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1: 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O nossos amigos Edson Soares aí, coisa boa, né? Sempre ligado conosco. 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Eu vou trazendo mais música. Daqui a pouquinho eu vou rodar uma com o Mercosul. Da Mercosul aí, que vai estar 18 em Vanin. Agora, eu não podia deixar de falar deste grande... Eu conheci ele como menino. Tocou comigo aí no musical Amigos do Baile. Agora nós paramos, o Bruno Prigo. É um guri extraordinário, de primeira qualidade, eu digo. Porque é um guri educado, com respeito às pessoas. E tá seguindo na música aí. E agora ele fez uma gravação com uma música esplêndida de boa. Eu estarei rodando aqui agora ela para todos os nossos ouvintes. E gostaria de cada um de vocês que pedissem nas rádios, pedissem em todos os lugares, fizesse ela circular, vai lá no YouTube e clica para ouvir ela, que cada clique lá também vai expandir para ele. Vamos fazer ela enriquecer. Vamos fazer ela pegar a fama, essa música que ele gravou, porque é um guri bom e ele merece todo esse nosso apoio, todo esse nosso carinho. Bruno, parabéns aí por este momento que você está passando. E desejo a você toda a felicidade do mundo e prosperidade para você. Eu estou ruim da minha garganta, tô com gripe. Passei uma semana bem cabreira. Mas, Bruno, tô te dizendo de coração aí, parabéns novamente. E que Deus ilumine o teu caminho. E vai essa música aí para todos os nossos ouvintes. Porque ele merece. Ele tocou comigo por 5 anos e esse guri é maravilhoso.

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2: É, as pessoas aí que estão ligando aí, parabenizando pelo Bruno, né? Parabenizando pelo Bruno aí, pela música. É um guri de muita qualidade, e ele merece. Ele teve convite para tocar em muitos grupos aí, e tá montando música solo aí, quem sabe um sucesso aí para ele, que ele merece mesmo. Então eu só desejo a ele muita prosperidade e muito sucesso pela frente que vem vindo aí, tá bom? É, pessoal que pediu aí também para rodar de novo, daqui a pouquinho, né, quem pediu aí que para rodar de novo, que temos que rodar, vamos rodar de novo aí, perto das 10 horas aí, eu estarei rodando de novo a música dele, tá bom? Mas vamos cada um fazer um pedacinho aí, clica lá no YouTube, faz rodar, oferece para alguém a música, vamos fazer essa música andar, gente, vamos fazer essa música andar. Então, depende de cada um de nós aí, para que esse guri merece. É humilde, é um guri corajoso, é um guri de muito talento, tá bom? Um forte abraço aí para os nossos ouvintes e eu peço a colaboração de vocês aí para fazermos isso. Obrigado mesmo, gente. Obrigado de todo o meu coração para vocês, tá bom? Musical RC, minha irainha musical, meu bem não me quer, música linda!

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4: Ei, vamos seguindo com nossa parte musical aqui, vão trazendo agora a banda Mercosul aí que tá mesa 14 que vai estar, olha só, então dia 18 de setembro eles vão estar lá em Vanini assim, ó.
5: Alô, galera de Vanini, toda a região, nós somos da Mercosul.
6: Passando para convidar vocês para o tradicional costelão do esporte veterano vaniense, que vai ser dia 18/9, lá no Salão Paroquial de Vanini.
5: Você é o nosso convidado especial e não pode ficar de fora dessa festa.
6: Vamos todo mundo lá.
5: Até lá. Beijão.
4: R$85 o ingresso, mas costelão, gente. Costelão é comida muito boa e mais. Ainda vão servir outras coisas aí. É um show. É um bailão para tirar o chapéu. É um bailão com a banda Mercosul, então, lá dia 18. E tá chegando a música da Mercosul aí para vocês, mais ou menos assim.

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8: É, e vamos lembrando que sexta-feira que vem vai estar o Bruno já aqui no programa Amizade Italiana. É, o Bruno vai marcar presença aqui, ó. Que coisa boa. Vamos bater nessa tecla aí, vamos ajudar esse guri maravilhoso aí, para que expande cada vez mais aí, que expande cada vez mais. Esse gurizão aí, ele merece mesmo, cara. Ele merece de coração, esse guri. Ele merece aí para que tenha sucesso nessa vida aí, porque é um guri muito bom. E quem vai fazer o sucesso dele somos nós. Então, eu convido a você, convide outras pessoas, que você convide outras pessoas, que vai lá no YouTube e bate essa tecla aí nessa música do Bruno Prigo, Bêbado de Amor. Bêbado de Amor. Daqui a pouquinho eu estarei rodando ela de novo, tá já com sucesso aí, né? Com certeza já tem há um dia já tá com 519 visualizações. Vamos fazer crescer essa música aí. Vamos bater nessa tecla aí, vamos fazer girar essa música aí. E eu quero convidar a todos para que, de um jeito ou de outro, faça, vai lá e ouça essa música, que daí vamos dar audiência para ele também. Tá bom? Um abraço para todos vocês. Tá chegando mais música. Gabriela Expresso, Cleiton Borges, Primeiro Baile, Ex-Amor, Risca Faca.

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3: E aí, pra quem pediu aí novamente ali, Bêbado de Amor do Bruno Prigolo, nós vamos rodar de novo ela, né? Essa música aí que eu tô pedindo pra que o pessoal, né, vá lá no YouTube e clica lá e assista a música, ouça a música e faz com que ele também ganhe um pouco de sucesso aí, e é um guri bom, ele merece, tá bom? Peço aí pra você que tá na audiência aí, vai lá no YouTube, clica Bêbado de Amor Bruno Prigo e ouça a música lá e dá um joinha lá pra ele, que ele merece isso aí, tá bom? Forte abraço aí pra vocês, tá chegando então essa música maravilhosa de novo.

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É, e vamos chegando aqui na programação, aquele abraço pra você, muito bom dia pra você, nosso ouvinte que já está ligado com a gente. Vamos aqui com muita alegria, iniciando a programação da Amizade FM, mais um sábado, né? Graças a Deus, mais um dia. E a gente vai chegando aqui, iniciando a programação deste sabadão, dia 29 de agosto de 2026. Com chuva e tudo, né? Meu Deus do céu! Temperatura em 16 graus neste momento, com chuva aqui por Davi Canabarro. Mas a gente vai chegando por aqui pra te fazer companhia e seguir, né, com a boa música, com o nosso sertanejão, sertanejão raiz, com a música gaúcha também. E você, claro, é nosso convidado a seguir ligado conosco, acompanhando a programação, pedindo a tua música também, né? Tá liberado o nosso telefone, o nosso WhatsApp também. Você pede a tua música e a gente roda pra você e a gente faz juntos por aqui a programação desta manhã de sábado. Pra você que já tá ligado, você que vai chegando agora, nosso abraço, né? Você que já estava esperando pra nós chegar, vai aquele abraço pra você também. Muito obrigada sempre pelo carinho da sua companhia. Vamos seguindo então com música. A gente já ouviu na voz de Jacó e Jacozinho, O Mar Vermelho. Também antes, Sucesso Bonito, na voz da dupla Tião Carreiro e Pardinho, Quando Cai a Chuva. E na primeira, A Tristeza do Jeca. Sucesso aí com Zezé de Camargo e Luciano. Vamos com Lady Laura, música bonita, Justiça Divina. 6:18. Aquele abraço especial para você. Um bom dia.

bonita. E a música bonita na voz da saudosa dupla Tonico e Tinoco, Meu Sertão. E antes, com Goiano e Paranaense, Lamento de um Peão. E assim a gente vai seguindo agora, 6:29. Nós vamos seguindo num apoio especial sempre, né? 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Assim a gente vai seguindo por aqui, né? Vamos dando sequência na programação para você que se liga conosco nesta manhã de sábado. Vamos trazendo por aqui sucesso na voz do Trio Parada Dura. Mandando um abração lá pro seu Osvaldo, ligado conosco, e mais a sua esposa que estão já chimarreando, né? Aquele abraço, seu Osvaldo. Valeu pela companhia de sempre, né? Pessoal, não perde o programa, né? Todos os sábados estão nos fazendo companhia. Então, vamos agradecendo, né, pela audiência. A gente roda, então, o sucesso aí do Trio Parada Dura, o Chicote da Saudade. Depois, vamos trazendo uma gauchesca aqui na voz aí do saudoso Porca Véia. Mandar um abração lá pro nosso amigo Wagner, ligado conosco lá em Porto Alegre, acompanhando aqui a programação. A música bonita aí do Porca Véia, Homem do Campo. E tá oferecendo a música especialmente pro seu pai, o seu Valdir da Rocha, que está em Casca, acompanhando aqui a programação, né? Então vamos agradecendo aí pela audiência. Um abração pro Wagner lá em Porto Alegre. E em especial pro seu pai, o seu Valdir da Rocha, lá em Casca. Muito obrigado também pela companhia. Um ótimo sábado. Na sequência, a gente já toca essa música bonita, Homem do Campo. Também mando um abração especial lá pro nosso amigo Beto, lá em São Domingos do Sul. Ligadinho conosco também nesta manhã. A gente roda em seguidinha. Sucesso de Tião Carreiro e Pardinho. A Justiça Divina. Vamos tocar com certeza, né? Na sequência a gente já roda também. Vai meu abração especial lá pro nosso amigo Beto. Tudo de bom aí. E um abençoado final de semana também. Tá bom? E assim seguimos. Tá aí na primeira, então, o sucesso do Trio Parada Dura. E assim a música vai seguindo por aqui nesta manhã de sábado. Agora 6:32.

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Vamos seguindo, 6 horas 43 minutos, 6h43. A gente vai dando sequência na programação, sempre agradecendo a sua companhia, desejando para você uma ótima manhã, um abençoado final de semana, né? Um final de semana que promete ser chuvoso, uma barbaridade, né? Segue chovendo aqui por Davi Canabarro, né? E a previsão para hoje é de chuva durante todo o dia, né? Chuva de manhã, à tarde e também à noite. Para amanhã domingo tem mais chuva prevista, né? Amanhã domingo também previsão de sol com muitas nuvens, com chuva de manhã, tarde e noite. Amanhã previsto 62 milímetros de chuva para amanhã domingo, né? Ontem tava marcando 15 milímetros para amanhã, hoje já aumentou, já tá em 61. Para segunda-feira, sol com muitas nuvens, anublado com chuva também. 34 milímetros de chuva aí marcando para a próxima segunda-feira. Então teremos dias chuvosos aí pela frente, né? Lá por terça-feira que começa a limpar o tempo, mas ainda tem garoa na próxima terça-feira, né? Sol com algumas nuvens, com pancadas de chuva, 4 milímetros de chuva para a próxima terça-feira. 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E assim nós vamos prosseguindo por aqui, a gente vai trazendo música na programação e atendendo, claro, o seu pedido também, né? A gente vai trazer música aqui agora, mas temos mais um pepino por aí, né? Daqui a pouco vai entrar, temos o horário eleitoral, então vamos ter menos tempo para rodar música agora aí, né? Mas pura bucha, né? Mas faz parte, né? Então vamos seguindo aqui com música e daqui a pouco aí a gente dá uma pausa para o horário eleitoral, tá bom? Então vamos trazendo por aqui o pedido lá do seu Orildo Simeone, ligado conosco lá em Ibiraiaras. Nos fazendo companhia, sempre nos escuta, né? Todos os sábados. Então vai meu abração especial lá pro nosso amigo seu Orildo Simeone. Tudo de bom aí, uma ótima manhã. A música Cavalo Preto pediu na voz aí do saudoso Clementino Zalza. Então já vamos rodar por aqui essa música bonita, né? O Cavalo Preto. Depois manda um abraço lá pro nosso amigo Erni, lá de Marau, que sempre nos faz companhia também, né? Sempre escuta aqui a programação. Hoje tá um pouco mais distante, né? Logo ali, em Fortaleza, no Ceará. Mas tá ligado, acompanhando aqui a programação, né? Tomando um mate, tomando um chimarrão e na escuta aqui do programa, né? Lá o tempo tá bom, né? Pelo jeito aí, pela foto. Que diferença, né? Vai nosso abraço especial então lá pro nosso amigo Erni, lá em Fortaleza, tudo de bom aí, um ótimo final de semana. Na sequência a gente toca o Relógio Quebrado, sucesso aí de Nestor e Nestorzinho. Também manda um abração especial lá pra nossa amiga Natalina, ligadinha conosco lá na linha Massucato Caseiros, oferecendo música pro seu esposo, Chiquinho do Campo. E a gente vai agradecendo sempre o carinho da companhia. Todos os sábados o pessoal liga o rádio e nos escuta. Tudo de bom pra vocês aí, um abençoado final de semana. A gente toca Teodoro e Sampaio, daqui a pouquinho já vamos tocar também, tá bom? Então a gente vai tocar essas músicas aí solicitadas e aí depois a gente vai então para o horário eleitoral, mas depois a gente volta, né? Depois a gente volta a seguir aqui com a programação. Bom, é das 7 até as 7 horas e 25 minutos o horário eleitoral aí, tá bom? Mas daqui a pouquinho mais a gente retorna por aqui. Agora 6h48, uma ótima manhã pra você.

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18: Volta por aqui, agora 7:25. A gente vai voltando a prosseguir aqui com a programação nesta manhã de sábado. Nosso abraço a você que sintoniza a 107.3. 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Vamos seguindo por aqui, a gente vai seguindo com música, vamos com o Tonico e Tinoco. Vou trazer essa música, atender o pedido lá do seu Pedro, ligado conosco lá em Marau, lá no bairro Santa Lúcia. Nos prestigiando também nesta manhã de sábado, sempre nos escuta

liga o rádio e acompanha a programação todos os sábados. Então, mando aquele abração especial lá pro seu Pedro e família, todo o pessoal lá de Marau, lá no bairro Santa Lúcia. Um ótimo final de semana. Daí a música na voz da dupla Tônico e Tinoco, Gaúcho Guapo. Tocando para você depois dessa música, vamos aí rapidamente para o informativo de agro, depois o informativo Coprel, e daqui a pouquinho a gente já volta aqui com mais música para você também, tá bom? Agora 7:27, um bom dia!

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Nosso bom dia a você que nos acompanha pela Amizade FM. Hoje é dia 29 de agosto de 2026. Iniciamos o informativo de agro. 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Também fica o convite para nos acompanharem através do Facebook e do Instagram. No informativo de hoje, vamos fazer um resumo praticamente dos últimos informativos. Falamos sobre a cultura do milho, sobre as dessecações, sobre as técnicas, enfim, o manejo para um bom plantio, para o cuidado com as plantas daninhas. Então a gente vai fazer, de uma certa forma, um resumo que nós precisamos agora adotar nos próximos dias para começar o plantio do milho. Então, muito importante que essa área esteja livre de plantas daninhas, né? O produtor faz uma dessecação antecipada, que foi feito lá 20, 30, 40 dias atrás, e agora então é o momento de fazer, para aquele produtor que ainda não fez, né, uma dessecação sequencial, a última dessecação antes do plantio. O que nós recomendamos nessa dessecação? Essa dessecação precisa ser muito assertiva, porque ela precisa eliminar alguma brotação, as plantas que ficaram ainda permaneceram na lavoura. A gente precisa instalar a cultura do milho com a lavoura limpa. E muito importante, então, o produtor escolher os produtos, os herbicidas adequados e herbicidas que sejam apropriados, né, recomendados para essa fase de aplicação. Muitas vezes o produtor aplica num dia, já planta no outro, muitas vezes até planta e logo aplica por cima, né? Mas um produto nessa última dessecação que nós recomendamos fortemente é o uso de pré-emergente. Às vezes o produtor não tem o costume de usar um pré-emergente na cultura do milho, e é muito importante, e é um produto que vai se pagar diversas vezes, né? O retorno do investimento é muito rápido, muito fácil. Então, existem diversos produtos. Nós estamos trabalhando agora com o S-metalaclor, né, que é o nome mais comum, é o Dual Gold, então um produto já conhecido, que é muito importante para controle de algumas evendas, algumas outras gramíneas e até alguma questão de folha larga que possa vir a nascer. Então ele não controla, ele não mata a planta daninha, ele age na sementeira para não deixar nascer. Então vale a pena o produtor investir num pré-emergente que vai ser aplicado agora juntamente com os herbicidas, já que vai fazer nessa última aplicação. Também acho que todos vocês estão acompanhando, quem é ligado ao agronegócio, a grande incidência de cigarrinhas que nós já estamos tendo aqui no estado, né? Em regiões mais do noroeste, aí, que já estão sendo plantadas as lavouras de milho, já tem milhos emergidos, a presença de cigarrinha é muito grande. Algumas empresas já fizeram uma avaliação e o teste, as cigarrinhas estão em grande parte já contaminadas, né? Porque a cigarrinha ela não causa dano, mas ela transmite essa doença, né? Então essas cigarrinhas estão contaminadas. Então vai ser uma safra de milho que nós temos que ter uma atenção nem redobrada, triplicada, né, com as cigarrinhas. Então o que nós recomendamos? Se você vai fazer uma dessecação agora, ou vou fazer uma dessecação, por exemplo, hoje para plantar amanhã, enfim, já coloque na própria dessecação um bom inseticida, um bom conjunto de inseticidas para já ter uma proteção ali na lavoura, né? E assim que o milho emergir na fase de palito, aquela fase já inicial, a gente já precisa estar com o tanque lá, com o pulverizador, com o trator preparado para já fazer outra aplicação. Então, ó, principalmente os 30, 40 primeiros dias após a emergência é a fase crítica, né? A fase crucial que nós temos que ter essa atenção maior quanto as cigarrinhas. E não somente as cigarrinhas, né? Também temos os percevejos, conhecido como fede-fede, que causa um dano muito grande, algum complexo de lagartas, né? Então, sempre usar produtos biológicos juntamente com produtos químicos. Precisa ter essa associação. Só o químico não resolve, só o biológico também não. Sempre usar os dois juntos. Então, nós trabalhamos com o Isa Turbo, que é um produto biológico causado pelo... Então, ele contém o fungo Isária. E esse fungo é um fungo bom, que ele vai predar, então, os inimigos como percevejo, inclusive até algum complexo de lagartas. Então, é muito importante. E com a parte de químicos, temos diversos produtos. Estamos trabalhando
com alguns produtos, mas de certa forma o mais focado seria o afiado e também o uso de algum produto à base de metomil. Estamos falando com o bazuca. O metomil é muito importante para o controle das cigainhas. Ele também controla as lagartas, né? Então, a gente usa para cigainha, mas acaba controlando também as lagartas. E ele é um ovicida, então se tiver já algum ovinho de lagarta, também ele controla. Ah, mas eu vou usar 2, 3 inseticidas? Precisa, deve ser aplicado, porque cada um complementa o outro. E com esse complemento entre eles, que a gente tem um controle eficiente. E são produtos que não custam caro, né? Não é um produto que vai ser um valor tão exagerado e nos dá um controle muito bom. Então, a gente tem que fazer pelo menos umas 2, 3 aplicações nesses primeiros dias após a emergência. Outro ponto que nós comentamos nos informativos é a questão do plantio. Então, uma plantadeira muito bem regulada, velocidade de plantio. O milho não se planta correndo, o milho se planta numa velocidade no máximo 4, 4,5 km por hora. Então, para quem tem aí o GPS que marca a velocidade, controla nisso aí, uma aceleração, uma marcha boa, né? É, principalmente produtores que têm plantadeiras que não têm um pipoqueira, né? Quando a gente tem uma pipoqueira na plantadeira, a semente ela está mais próxima do chão, né? Do solo. Agora, plantadeiras que não têm pipoqueira, por exemplo, a semente tem que ir lá da caixa principal até no solo. E essa caída, às vezes, leva algum tempo. E quando eu planto muito rápido, essa vibração da plantadeira, essa semente acaba caindo desordenadamente. E nós causamos na lavoura, então, uma lavoura com um stand ruim, ou seja, com a disposição de plantas, o arranjamento de plantas ruins. O que é isso? Às vezes eu tenho uma linha lá com uma planta aqui, a outra bem próxima, depois um espaço grande sem plantas, e isso vai gerar, então, como nós comentamos, uma competição entre as próprias plantas de milho. A gente tem a competição com plantas daninhas, a gente tem a competição entre as próprias plantas. Quando tem uma velocidade adequada, uma plantadeira bem regulada, eu consigo arranjar essas plantas de forma correta, ou seja, se é uma planta a cada 30 centímetros, é bem certinho, 30 centímetros uma planta, 30 centímetros outra planta. Cada uma tem o seu espaço, cada uma tem o seu ambiente e ela vai se desenvolver sem concorrer com uma planta do lado. Agora, quando cai uma semente do lado da outra, uma vai ganhar, a outra vai perder. A que ganhou, perdeu energia. A que perdeu, ela perdeu a briga, digamos assim, e vai perder muito mais força. Então, eu tenho perdas nos dois casos, nas duas plantas. Então, a velocidade, um bom plantio, no milho principalmente, né, na soja também, mas no milho principalmente é um dos pilares aí para nós termos um bom rendimento. Então, plantar o milho devagar. E também cuidando muito a profundidade. Milho não se planta muito fundo, mas também não se planta muito raso. As pesquisas mostram que quando a gente planta o milho aí na faixa de 2,5 centímetros, que é uma profundidade ainda, de certa forma, rasa, nós já temos grandes perdas. Então, a profundidade fica aí na faixa de 3 a 5 centímetros. Isso depende do solo, do tipo de solo, depende da previsão que nós teremos nos próximos dias, mas tem que ter esse cuidado, né? Aquele produtor que tem uma lavoura que às vezes tem uma várzea e depois tem um ar de morro, tem que saber que ele vai ter que mudar a plantadeira, não vai ser a mesma regulagem para duas áreas. Então eu planto uma área, eu vou lá, adequo, né? A profundidade do plantio, né? Não é um padrão que a gente tem numa lavoura inteira, porque a própria lavoura tem solos e ambientes diferentes. Então a gente espera que todos façam um bom plantio. Podem contar com o nosso departamento técnico. Já produtores já se previnam, além então de controlar cigarrinha, controlar percevejo dos inseticidas. Esse ano é um ano que nós teremos que quem não trata precisa tratar a sua cultura de milho, né? Vai ter muita chuva, muito molhamento foliar, teremos incidência muito grande de manchas, de bacterioses. Então a gente precisa tratar o milho. Quando que eu vou tratar o milho? Eu não tenho um autopropelido, não tenho um drone. Quando que eu vou tratar? Eu vou tratar na fase de V3, V4, quando o milho tiver lá 3 a 4 folhas, e lá na fase de V7 e V8. É uma fase que ainda consigo entrar com o meu trator, com o meu pulverizador. Ah, mas eu posso entrar depois lá na fase de VT, lá num pré-pendoamento ou pós-pendoamento com um drone? Excelente, se conseguir entrar com mais algum tratamento nessa fase. Mas se você não tiver condições, pelo menos faça esses dois tratamentos iniciais, que você já vai retardar muito a entrada das doenças e vai ter um controle muito bom na sua cultura. Nós recomendamos, então, a pesquisa fala que a primeira aplicação precisa ter um produto à base de carboxamida e a segunda aplicação é importante ter um produto à base de proticonazol.
né? E depois alguns produtos complementares também que ajudam muito na parte de bacterioses, enfim. Mas tudo isso, vocês têm o apoio do nosso departamento técnico, a gente passa todas as orientações. Mas a dica é, prepare-se para tratar o seu milho. Pelo menos 2 tratamentos de milho nós temos que fazer esse ano aqui. O produtor que tratar e o produtor que não tratar, talvez a diferença de custo vai ser lá 2-3 sacos de milho, mas com certeza no momento da colheita, aquele produtor que tratou milho vai colher seus 20, 30, 40 sacos a mais do que aquele produtor que não tratou. Isso com toda a certeza, porque vai ser um ano bem desafiador. Já estourando o nosso tempo, passando para a previsão, né? Previsão para a próxima semana, então, próximos dias. Então, teremos muitas chuvas durante o dia de hoje, o dia de amanhã, até na segunda-feira. Previsões na faixa de 120, 130 milímetros. As previsões eram um pouco maiores, né? Falava-se até em 180 milímetros, já diminuiu um pouco, tomara que diminua até um pouco mais, né? Que não cause nenhum estrago e não venha problemas, né? Mas enfim, a princípio que tenha só uma chuva boa aí, mas previsões falando acima de 100 milímetros pelo menos. Depois de segunda-feira, na terça em diante, nós teremos vários dias de tempo bom. Por enquanto, a previsão marca próximos 10, 12 dias, depois, né, até na outra semana, de tempo bom. Então, vai permitir que o produtor faça as dessecações que estão faltando, faça um plantio com tranquilidade, né? Por cima, teremos alguns dias bons para ser realizado esse plantio com muita calma, com muita segurança, para fazer um plantio de qualidade. 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É uma tradicional festa muito boa aí, que nós tivemos já a honra de participar. E amanhã teremos essa nova edição da festa em rua ao Sagrado Coração de Maria e Santo Isidoro. Então, convite dos nossos amigos Artenilo Volpato, esposa, e do Celso Alberto e esposa. E com isso, encerramos o nosso informativo. 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

De volta por aqui, agora 9 minutos, faltando para as 8 horas, 9 para as 8. A gente vai seguindo aqui na programação, nesta manhã de sábado, né? Nosso abraço a você que nos acompanha. 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

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E assim a gente vai dando sequência na programação e vai seguindo com a boa música por aqui também, né? Vamos trazendo, claro, o seu pedido, vamos trazendo aqui essa próxima música bonitaça, bem gauchesca. Mandar um abração lá pro nosso amigo Wilson, ligado conosco aqui por Davi Canabarro. Sempre está na nossa audiência. Vai aquele abração especial lá pro nosso amigo Wilson Dallagnol aqui em Davi. Tudo de bom aí, um ótimo sábado. A gente já toca então aí a música do Carlinhos Gaiteiro, o Relato Gaiteiro. Tá, vamos trazer na primeira, depois manda um abraço também lá pro nosso amigo Manuel da Luz. Tá chimarrando lá por Marau e acompanhando aqui o nosso programa também nesta manhã chuvosa de sábado. Então vai aquele abraço lá pro nosso amigo aí. E na sequência a gente roda com ele mesmo, né? Maneco e seus teclados. A festa do Morro Feio. Tá, vamos tocar em seguidinha aí pro nosso amigo aí, toda gauchada lá de Marau também. Na primeira, tá aí. Sucesso com Carlinhos Gaiteiro, o Relato do Gaiteiro. Agora 7h55. Uma ótima manhã pra você.

Eita, e a festa do Morro Feio? Seguimos 8:03, 8:03. 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E vamos convidando aqui para as próximas promoções. 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E assim nós seguimos aqui trazendo música. Mandar um abraço lá pro nosso amigo Massimino, ligadito conosco, né? Aquele abração lá pro nosso amigo Massimino Formaio, toda a turma lá na borracharia Formaio. Daqui a pouco vamos fazer o sorteio da erva, né? Como é costume, todos os sábados. Daqui a pouquinho já, daqui a pouco mais já vamos fazer o sorteio aí do quilo da erva Mate Cultura Gaúcha. Depois eu dou uma passada por lá pra, justamente para buscar erva, né? Não dá para ficar sem o nosso chimarrão, né? Deus livre. Então é meu abração lá pro Massimino, toda a turma lá que tá nos escutando, trabalhando e nos escutando sempre, né? Bom trabalho para vocês aí também. Vamos com música, vamos com Porca Véia. Essa eu atendo pedido lá do nosso amigo Locatelli, lá em Paraí. Também tá na audiência, curtindo uma chuva, né, Locatelli? E escutando aqui a programação desde cedinho. E tá pedindo essa música, oferecendo pra todos os seus amigos lá de Paraí. Então vai nosso abração lá pro Locatelli, toda gauchada lá de Paraí que nos fazem companhia. Vamos trazendo então o baile campeiro na voz aí do saudoso Porca Véia.
Depois tem música que vai lá pro seu Ari. Grande Ari, ligadito conosco lá. Por Sananuva, já tá na lida, né? A gente roda Walter Moraes na sequência. E oferece pra nós aqui da rádio e pra todo mundo que tá na escuta. Tranquilo, então é pra já. Vamos trazendo, né? Já que chove. Na sequência a gente roda O Dia de Chuva, a música bonitaça aí com Walter Moraes. E assim a gente segue agora 8 horas e 9 minutinhos, 8 e 9. Abraço pra você que acompanha aqui a Amizade FM nesta manhã de sábado. A gente agradece o carinho da sua companhia.

seguimos, 8h20, 8h20. A gente vai seguindo aqui na programação. 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

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Seguimos, sábado que vem a gente faz, né, mais um sorteio aí de mais um quilo da erva mate. Vamos com música então? Vamos seguindo aqui na programação, a gente vai trazendo essa próxima. Eu atendo pedido também lá do nosso amigo Pedrinho, ligadito conosco, né? Chimarreando também, de cuia na mão, vendo a chuva cair e escutando aqui o nosso programa. Então vai aquele abração lá pro nosso amigo Pedrinho, pra dona Dorzíria, e vamos chimarreando, né? Eita, nós! Vamos trazer a música solicitada então, pediu aí com o Castilho Vargas, lá no meu rancho. Já vamos tocar por aqui. Depois deixa mandar um abração também especial aqui pro nosso amigo cantador e trovador, repentista, nosso amigo Luiz Reck. Também tá de rádio ligado aqui acompanhando a programação. Não, tentei atender a ligação aqui no celular aqui, mas não deu certo, mas enfim, tô mandando um abração, né? Ele tá escutando o nosso programa. Então tô mandando aquele abraço aí lá pro nosso amigo Luiz Reck, agradecendo sempre pela companhia, pela parceria aí. E na sequência a gente roda com ele mesmo, então, essa música bonita, A Festa dos Casarões, na voz aí do nosso amigo Luiz

Black. Na sequência a gente já vai tocar por aqui também. Tá bom? Na primeira vamos lá então, Castilho Vargas, Lá no Meu Rancho. 8 horas, 27 minutos.

aí seguimos, 8h35, 8h35. Vamos aqui dando sequência na programação, a gente vai seguindo, né? Uma boa música e sempre atendendo o seu pedido por aqui também. Deixa eu conferindo aqui, agora tem um... tem um extravio de música aqui pra tocar, né? A gente acaba... agora, por causa do horário eleitoral, aí a gente acaba ficando com menos tempo de rodar música, né? E aí vai acumulando aí, mas vamos indo devagarinho, né? Deixa eu mandar um abraço lá pro seu Luiz Balardim, ligado conosco lá na Capela de Fátima, São Domingos do Sul. Tá na nossa companhia desde o início do programa, né? Sempre nos escuta todos os sábados e durante a semana me escuta também, né? Então vai aquele abraço especial então lá pro seu Luiz Balardim, toda a família. Um ótimo final de semana. A gente já toca então a música solicitada na voz aí do saudoso Clementino Zalza, Despedida de Peão. Já vamos tocar por aqui. Depois também eu atendo o pedido lá do nosso amigo Darcy, seu Darcy Formaio, lá em São Sebastião e Ibiraiaras. Também tá na escuta aqui do programa nesta manhãzita. Manhã chuvosa de sábado, né? Tá nos escutando aí, então vai aquele abraço especial lá pro nosso amigo Darcy Formaio. E a gente roda a música solicitada, pediu essa música também, é do nosso amigo Luiz Rec, né? A Fofoca na Vilinha. Já que tem fofoca, né? Vamos tocar então a Fofoca na Vilinha na sequência aí do nosso amigo Luiz Rec. Já vamos tocar por aqui. Também já deixa mandar um abração lá pro nosso amigo Daniel, lá em Esmeralda, tá na companhia aqui do nosso programa também nesta manhã. Então vai aquele abração especial lá pro Daniel, todo o pessoal lá em Esmeralda. A música com Walter Moraes, daqui a pouco a gente toca, tá oferecendo lá pra Grace, lá na Serra Catarinense. Muito bem, então o pessoal lá da Serra Catarinense vai nosso abração aí. Daqui a pouquinho a gente já traz a música. Também deixa eu mandar um abração aqui lá pro nosso amigo Elbio Melara. Tá na companhia aqui do programa. Pediu pra mandar uma música pro Maicon, irmão aí do Chico Borges. Tá colocando piso na casa do Alexandre. Na lida, né? Trabalhando nesta manhã. Ah, faz parte, né? Então manda aquele abração lá pro nosso amigo Elbio Melara. E também especial então lá pro Maicon, lá pro seu Chico Borges. Pessoal que estão trabalhando aí na lida, né? Tudo de bom aí. Já vamos oferecendo aqui a próxima música e todo o programa de hoje pra vocês aí também. Então vamos lá, Despedida de Peão na primeira, depois música bonitaça na sequência do nosso amigo Luiz Rec, né? Fofoca na Vilinha. 8h38, uma ótima manhã pra você ligado, acompanhando aqui a Amizade FM.

Então, sucesso bonito na voz de Walter Moraes, o Leão Baio do Cajuru. Agora 10 minutos, saltando para as 9 horas. 10 para as 9, nós vamos finalizando por aqui a programação deste sabadão, né? Vou ficando por aqui, deixando meu abraço, agradecendo aos nossos apoiadores, né? 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E assim vou agradecendo o carinho da sua companhia, desejando um abençoado final de semana. Eu vou deixar a música tocando aqui, mas não vou conseguir tocar todas aqui, né? O tempo já não nos permite mais. Pessoal que ligou aí, vou mandando meu abração especial, agradecendo pela audiência. A música a gente fica devendo aí, mas vamos agradecendo sempre o pessoal que nos acompanha, né, direto aqui na programação. Deixar essa última música tocando. Vou dar um abraço lá pro nosso parceiro, né? Nosso amigo Elias Moreira. Tá ligadito conosco, chimarreando, né? Juntamente aí com o Ricardo Dutra, lá em Siríaco. Chimarreando e acompanhando o programa, né? Quando não tá aqui trabalhando nas manhãs, tá escutando, né? Aí que tá, né? Tomando um baita de um chimarrão velho bem gaúcho, né? Então vai meu abração lá pro nosso amigo Elias Moreira, pro Ricardo Dutra. Nosso abraço aí toda a turma lá em Siríaco. Vamos deixar tocando aí Fala de Amor, música do saudoso Clementino Zalza. Então já vamos deixar tocando especialmente pra vocês aí, tá bom? Ótimo sábado. Depois também eu atendo o pedido aqui do nosso amigo Paulo Melara, aqui em Davi Canabarro, tá oferecendo música... A voz aí do Barreirito, Onde Estão os Meus Passos? Especialmente para sua esposa, Dona da Luz, da Silva Melara, também para os filhos e para a Jacira Melara lá de São José do Ouro. Então vai aquele abraço lá pro seu Paulo Melara, para Dona da Luz, toda a família aqui na Vica Nabarro, obrigado pela companhia. Vamos deixar tocando então Barreirito, depois se o tempo permitir tem A Flor do Meu Jardim, pedido do Jancélio Cordeiro, oferecendo para Jane e para todos os ouvintes, para nós aqui da rádio também. Vamos deixar tocando aí se o tempo nos permite, né? Eu volto segunda-feira a partir das 5 horas da tarde, mas no sábado que vem também, se Deus quiser, a gente volta a partir das 6 horas da manhã. Mas claro, fique ligado, continue sintonizado, que a programação tem sequência. E o nosso amigo Ayrton já está por aqui, né? E aí comanda o espetáculo a partir de agora com muita música pra você. Tá bom? Tudo de bom. Um ótimo sábado. Até mais.

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1: Bom dia, pessoal. Bom dia, bom dia. Tudo bem? Tudo tranquilo com vocês? Ah, comigo tá tudo bem. 9:04. Chove aqui, né? Chove uma chuva molhada, aquela chuva que desce em gotas, uma chuva bem antiga, né? E ela tá tendo a chuva boa, né? Chuva boa desde que não dê prejuízo, não traga temporais, chuva de granizo, ventania, coisa assim, tá bom. A chuva sempre ela vem para lavar o nosso planeta, tirar as coisas ruins da nossa vida, né? Então, chove, né? Chove aqui em Davi, chove em toda a região, eu acredito que em todo o estado, inclusive, né? Mas estamos aí, estamos chegando, me chamo Ayrton Toassi, fico contigo até as 11 da manhã com muita música aqui na Amizade FM. Se você quiser solicitar a sua, é pelo WhatsApp 549-8435-2490. Hoje é o Dia Nacional de Combate ao Fumo, né? Nós fumo, nós imo, e assim é assim que funciona. Hoje é Dia Nacional de Combate ao Fumo, o santo é São João Batista. João Batista, hoje a Igreja Católica celebra a memória da morte do profeta João Batista, certo? Estamos no inverno ainda? É, estamos no inverno. Poxa vida! Dia de número 241, faltando 124 dias para acabar o ano. Bom dia, gente. Sejam todos bem-vindos à nossa programação. Vamos rodar música boa, recordando o passado, aqui na Amizade FM, para a gente recordar o que foi sucesso e o que continua sendo sucesso até hoje, né? Vamos abrir a nossa programação com essa música aqui do Lourenço e Lorival, que eles gravaram lá em 1978, uma composição do Lourenço e do Serrinha, A Canga do Tempo. Depois tem Chitãozinho e Chororó, Fogão de Lenha, que cai bem um fogão de lenha hoje, né? Eita, coisa boa, fogão a lenha, ele é um companheiro. Fechando o bloco, Alma Transparente, com Chico Rei e Paraná, 96.

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3: É verdade, aqui é Amizade FM 107.3, 9 horas mais 17 minutos, continua chovendo, uma chuva fraca, uma chuva de molhar bobo, né? Mas te digo que final de semana pode chover e pode também não chover. Vamos ver a previsão do tempo aqui para nossa região, não chegou ainda para nós do estado inteiro, então vamos ver aqui a previsão para aqui para o 35 e região metropolitana aqui de Davi. Hoje a previsão é de tempo com chuva forte e trovoadas. Todo dia, né? Chove 40 milímetros, segundo a previsão. Temperatura mínima de 15, máxima deve chegar aos 20 graus. O sol nasceu às 6h46, vai se pôr às 18h11. Muito bem, né? E amanhã, então, amanhã, domingo, teremos mais chuva. Amanhã a previsão é de 62 milímetros de chuva. Olha só, né? Terá chuva o dia e noite, e de tarde, de manhã e tudo. Temperatura amanhã fica entre 15 e 19 graus. Na segunda-feira deve chover 34 milímetros. Loura, pare tchê, Vetuzi. Eita, vai chover tipo bicho. 34 milímetros na segunda, temperatura entre 17 e 19 graus. Na terça-feira dá uma estiada. Chove 4 milímetros, mas a temperatura mínima despenca para 9 graus. Já na quarta-feira, temperatura mínima será de 6 graus, então vai esfriar. Vai esfriar. E daí não chove mais. Daí vai ficar quase uma hora sem chover. Não, quarta-feira não tem previsão de chuva, mas esse final de semana, principalmente hoje e amanhã, muita chuva, né? Tomara que não cause prejuízo. Vamos torcer, vamos rezar para que não dê nada. Nesse momento, nós estamos com uma temperatura aqui de 16 graus e meio aqui no centro de Davi e continua chovendo, mas tá tudo certo, né? 9:19 pelo participações aqui pelo nosso WhatsApp. Tem um áudio aqui, vamos aperta aqui, afrouxa ali.
4: Toque Pedro Hortaça, décima do Sorro.
3: Décima do Sorro, sabe o que é Sorro, né? Na linguagem típica gaúcha é o graxaim, né? O Sorro seria o graxaim, né? Décima do Sorro, então. Também aqui meu amigo que vem lá de São Domingos do Sul, Ari Vicenzi. Tudo certo, meu amigo Ari? Roda aí, acordei com a mulher do outro ao meu lado, com o DJ Ruma Fátima. Abraço e bom fim de semana. Tá bom, então. Tá certo. Então, tem gente que nem acordou ainda, né? Com esse tempo aqui, né? Que espetáculo. Muito bom. Mandar um abraço também lá para Amaral, no bairro Santa Lúcia, meu amigo Valcir Stum. Tô ouvindo a nossa programação, vou passar a tua mensagem aqui para Ângela, né? Se a Ângela estiver nos ouvindo aí, o acervo do seu Clementino tá tudo com a Ângela, então ela pode quebrar o galho para ti, tá certo? Um grande abraço aí, Valcir Stum, tá lá no bairro Santa Lúcia tomando aquele chimarrão bem gordo, né, diz ele. Sabe o que é chimarrão gordo, né? Chimarrão gordo é aquele que faz bastante espuma, né? E o que tu faz e fica meio lavado, ele daí é chimarrão magro. São dizeres, né? Populares. 9:20, a hora da gente ouvir o Amado Batista. Hoje o Amado Batista canta essa música aqui, que é uma composição do Reginaldo Sodré. E o Amado gravou lá em 1997. Queria lhe dizer cantando. 9:21.
5: 9:21.

É, são 9:34, 9:34. Esse foi o DJ Rumo a Fátima, né? Acordei com a mulher do outro ao meu lado. Muito bem, né? Estamos nessa manhã de sábado, 9:34. Começa hoje a Expo Inter, né? É, começa hoje a 49ª Expo Inter, lá no Parque de Exposições Assis Brasil, em Esteio. É, neste sábado, fica lá na região metropolitana de Porto Alegre. O ato simbólico de abertura dos portões da feira ocorreu às 8 horas da manhã de hoje no Portão 2, com participação do governador Eduardo Leite. O evento, que prossegue até o dia 6 de setembro, reúne cerca de 2 mil expositores, milhares de animais, máquinas agrícolas, produtores da agricultura familiar, artesanato, tecnologia e serviços. Os ingressos custam R$ 22,00 para o público em geral, R$ 11,00 para estudantes, idosos e pessoas com deficiência. Crianças até 6 anos têm entrada gratuita. O estacionamento sai por R$ 53,00 por veículo e não dá direito ao ingresso do motorista. O parque dispõe de bebedouros, banheiros acessíveis, fraldários, praças de alimentação, restaurantes e postos de saúde. A programação cultural é gratuita e diversificada, reunindo diversos artistas da música tradicionalista. Nesta edição da feira, estão inscritos 7.926 animais, sendo 5.756 de argola e 2.170 rústicos. O número de animais de argola é 12% superior ao registrado em 2025, quando foram 5.107. Entre os rústicos, o crescimento chega a 36% em relação ao ano passado. Os animais de pequeno porte também apresentam crescimento nas inscrições de 46%, com destaque para os pássaros, cuja participação aumentou em mais de 103%. Entre os caprinos, houve alta de 16%. A edição ainda marca a estreia da raça Senangus, com 4 exemplares inscritos, e o retorno das raças Galloway, Criolo Lagiano e Tabapuã e Guzerá. Um dos destaques da Expo Inter é o Pavilhão da Agricultura Familiar, que neste ano tem 509 expositores de 218 municípios. São 400 empreendimentos da agricultura e da agroindústria, 74 de artesanato, incluindo 8 indígenas e 3 quilombolas, e 28 de plantas, mudas e flores. Então começou neste final de semana a Expo Inter, lá em Esteio. Muito bem, né? E vai até o dia 6 de setembro. Então, quem puder visitar, é uma boa aí na questão de turismo. Muito bem, mandar um abraço para dona Mafalda, que está ouvindo a gente também, né? É, dia de levantar cedo, fazer o serviço, né? Fazer o servicinho, olhar o movimento, tomar um chimarão, se cuidar da chuva, né? Pariteve que piove um pouco. Abraço aí, dona Mafalda. Também mandar um abraço especial lá para pro Valcir. O Valcir gostaria de ouvir o Acidente de Amor com Gino e Geno. Um abraço para todo o pessoal de Marau, para toda a gauchada de Marau. Muito bem. Mais uma mensagem aqui no nosso WhatsApp, o 54984352490. Bom dia, poderia pedir uma música Vestido Azul? É de Holanda, de Siríaco. Muito bem. São Francisco, vamos ouvir Vestido Azul também. Vamos abrir esse bloco aqui pra gente recordar. O Vitor Matheus Teixeira canta pra gente música que ele mesmo escreveu, Maria Tereza. Agora são 9:38.

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0: 9h49.
1: Quase às 10. É, 9h49. Bom dia, gente. Bom dia. Vou ver ali fora se tá chovendo, né? Parece que tá pingando, né? Pinga só lá fora, aqui dentro nada. Aqui água. Não tem pinga aqui dentro. Por água. Água lá fora, água aqui dentro. E tudo certo. 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Sabe que a Câmara dos Deputados vai votar nessa segunda-feira uma medida provisória que acaba com a taxa das blusinhas. Pois é, o presidente da Câmara dos Deputados, o Hugo Mota, ele marcou para a próxima segunda-feira a votação da medida provisória que prevê o fim da chamada taxa das blusinhas. A proposta deve ser analisada pelo plenário da Câmara na noite da próxima segunda-feira, após passar por uma comissão mista formada por deputados e senadores. Essa taxa das blusinhas é aquela taxa que você paga quando faz compras pelos aplicativos que tem aí. É taxa de importação, né? Então, mas já se sabia que eles iam tirar isso aí, porque não, parece que não tá dando certo aí essa taxa das blusinhas aí, né? Então, a medida provisória vai acabar com a taxa das blusinhas se eles votarem, né? Vamos ver o que vai acontecer na próxima segunda-feira. 9h50, também conhecido popularmente como 10 para as 10. Vamos ver o que temos aqui. O que temos aqui? O seu Domingos Estocco, lá da cidade de Guabiju, gostaria de ouvir a música Por Favor, Reza para Nós. Música do Leonardo, vamos ouvir. E oferece para toda a indiada de Guabiju, os guabijuenses que estão na audiência da nossa programação. Também aqui a dona Dulzíria, lá da Fazenda Pedreira, oferece a música Mão de Ferro para a Tereza, para a Fernanda e para o marido dela. Mão de Ferro é do Léo Canhoto Robertinho. Vamos ouvir também na sequência. Também aqui o meu amigo Daniel de Esmeralda oferece a música O Filtrão, do Valdir Anzolin, lá, manda lá para Santa Catarina, lá para Fraiburgo. Clarice Marlon, né? O amor é lindo, viu, Daniel? O amor é lindo. Tá certo? Vamos ouvir então na sequência com o Valdir Anzolin, tá certo? São 9h51.

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2: É, aqui é Amizade FM, 107.3, 10 e 1 já, né? 10 horas mais um minuto e continua chovendo. Vamos dar uma espiada aqui na temperatura. Deixa eu colocar a mão fora aqui, vamos ver como é que tá a temperatura. Permanece em 16.7 a temperatura. Nesse momento aqui no centro de Davi, Canabaro, né? Em toda a região metropolitana. Tudo certo com vocês? Tudo tranquilo? Sábado, né? Dia de levantar cedo, fazer o serviço e depois tomar banho, né? E tomar banho, se não for de chuva, pode ser de chuveiro mesmo. E o Tribunal de Justiça manteve a condenação do ginecologista a mais de 26 anos de prisão por crimes sexuais contra pacientes aqui no estado, né? Que barbaridade, né? Cada coisa que acontece. A 7ª Câmara Criminal do Tribunal de Justiça do Estado rejeitou o recurso apresentado pela defesa de um médico ginecologista condenado por crimes sexuais contra 7 pacientes em Ijuí, na região noroeste do estado. Com isso, permanece inalterada a decisão judicial que, em julho, já havia negado a apelação do réu e mantido a pena de 26 anos e 10 meses de prisão em regime inicial fechado, de acordo com informações divulgadas na quinta-feira pelo Tribunal TJRS. O médico de 72 anos está proibido de clinicar e responde ao processo em liberdade provisória até o trânsito em julgado mediante o uso de tornozeleira eletrônica. Ele foi denunciado pelo Ministério Público por ter conjunção carnal ou praticar ato libidinoso contra alguém mediante fraude ou outro meio que impeça ou dificulte a livre manifestação de vontade da vítima. A condenação impõe também o pagamento de indenização por danos morais às vítimas. Muito bem, né? Tem que ficar preso mesmo, né? Tarado. 10 horas mais 3 minutos. Hoje é dia do combate ao fumo, né? A cidade diz que a cidade do fumo é Santa Cruz do Sul, né? É, lá nós fumo, né? Nós voltemos. Mas hoje é o Dia Nacional de Combate ao Fumo, né? Então tá, se você está pensando em abandonar o fumo, procure ajuda, né? Largar o pito. Procure ajuda aí nos postos de saúde, o pessoal ajuda, tá bom? 10h03, mandar uma música especial lá pro Bar do Iva, e especialmente pros churrasqueiros. Os churrasqueiros estão lá já com a mão na massa, ou a mão na carne, como querem, né? Então, 10 horas, né? Passa o ônibus daqui a pouco, mas diz que lá já passou o ônibus, então tá bom. Muito bem, e também aqui a dona Ivone Cuiava, de Muliterno, gostaria de oferecer a música Onde Estão Os Meus Passos para o esposo Volmir, para o filho René. É, então um abraço pessoal de Muliterno, né? Lá em Muliterno, mandar um abraço também pro, agora me fugiu o nome do fruteiro lá, o Alcides, acho que é o nome, acho que é Alcides. Um abraço, toda endiada lá. É, mais uma mensagem aqui, a Delize. Bom dia, gostaria de homenagear meu esposo Adelfo Colli pela passagem de mais um ano de vida, hoje com a música Bênção Divina com Renan Júnior. A Delize Castellani de Siríaco. Obrigado, Deus abençoe você também, dona Delize. Vamos ouvir então o Barerito? Ah, tem mais um pedido aqui, peraí. Bom dia, tudo certo? Sou a Cláudia Machado de Muliterno. Gostaria de ouvir a música de Délio e Delinha, Prazer de Fazendeiro. Ofereço a todos que estão ouvindo. Muito obrigado pela tua participação também. Quem começa cantando é Barerito.
3: 10 e 5.
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0: Obrigado.
1: Muito obrigada, gente. Muito obrigada de coração mesmo.
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0: É isso aí, gente amiga, são 10h14, vimos aí então essa dupla aí que cantou a música aí, Pé na Estrada, Leonário e Leurico, mas eles cantam, né, imitam o Milionário José Rico, Leonário e Leurico, mas inventam cada um. 10h15, gente, um grande abraço a todos. Temos Campeonato Brasileiro no final de semana, Copa do Brasil aí, tem Grenal no meio da semana e entre os dois Grenais tem jogos do Campeonato Brasileiro. Hoje tem às 18h30 Atlético Mineiro e Vitória, tem às 20 horas tem São Paulo e Bragantino, às 21h20 tem Vasco e Cruzeiro, amanhã às 11 da manhã tem Atlético Paranaense e Fluminense. A partir das 16 horas tem Flamengo e Botafogo, às 16 horas também Corinthians e Santos, 18h30 Mirassol e Palmeiras, às 18h30 Grêmio e Chapecoense, e às 19h30 tem Bahia e Inter, e a segunda-feira, então dia 31, tem Remo e Curitiba às 20 horas. Campeonato Brasileiro. Tá bueno? Líder é o Palmeiras, né? Vice-líder é o Flamengo. Vamos ver se pegamos aqui a classificação, né? Barbaridade, trocou tudo aqui. Palmeiras líder, Flamengo em segundo, terceiro Atlético Paranaense, em quarto o Fluminense. Lá na zona da degola, né? Tem Mirassol 17º, 18º Remo, 19º Vasco da Gama e 20º a Chapecoense, praticamente rebaixada. Vamos ver aqui quem está participando da nossa programação. Bom dia, toca a música do Bruno Prigl, Bêbado de Amor. O programa tem grande audiência, tá? Muito obrigado, muito. Vamos ajudar sim a divulgar o trabalho do Bruno aí, né? Que lançou essa música Bêbado de Amor, vamos rodar. Tranquilamente, tá? Tranquilamente, um grande abraço. Bom dia, Marinês, tudo certo? Deus abençoe você também, parabéns pelo programa. Se for possível, mandar um abraço para minha neta Manuele Moraes Bruder. Então, Manuele, abraço. Também um abraço para minha irmã Lourdes Mesomo. Um abraço, Lourdes. Obrigado pela companhia. Um ótimo final de semana para todos vocês. Bom dia, aqui é o Ayrton Duarte, meu xará, Ayrton Duarte de Esmeralda. Manda música aqui para nós, Recordação com Nenete Dorinho. Eu e minha esposa Terezinha estamos em sintonia. Um abraço, um bom chimarrão. Agora o chimarrão já acabou, né? Já passou o ônibus, coisa e tal, né? Ali coisa, e assim a gente vai indo. Mandar um abraço também lá para São Jorge, toda a indiada lá de São Jorge na audiência, obrigado pela companhia. Bom dia, toca a música do Leonardo, Te Amo Demais, para a equipe imobiliária. Já vamos rodar na sequência, tá certo? Com o Leonardo. Chegando o Bruno Prigl, quando são 10h18.
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0: É isso aí, meus amigos. Um bom dia, gente. Um bom dia. São 10h28, Amizade FM 107.3. Tudo certo com vocês? Deixa eu tomar mais uma aguinha aqui, né? Estamos falando demais, eu acho, né? Ou de menos. Eita! Eita, aguinha, velho. Isso aí, é chuva lá fora e água aqui dentro. Deu uma estiada, né? Deu uma estiada o tempo, deu uma paradinha na coisa, mas tá tudo certo, tudo tranquilo. Vamos ver quem tem mais aqui. Mandar um abraço especial lá pra Amaral, turma do X-Salada. Um abraço pra vocês lá. Música Quero Falar Com Ela, com Rick Renner. Muito bem. Eu tô devendo ainda aquela do Leonardo, que eu vou rodar agora na sequência. Deixa eu ver aqui, tem o Seu Muril, de Ibiraiaras. Vamos ver aqui.
1: Bom dia, meu amigo.
0: Tudo bom, bueno, Sawyer? Tudo bueno.
1: Depois, se puder tocar pra nós aí, Bebendo Sozinho. Uhum. É, Magia da Serra, acho que é. Uhum. Por isso é pro meu amigo, velho, meu compadre. Sempre tá na escuta aí. André Busnello.
0: Uhum. Tá certo, então. Vamos rodar na sequência assim, Seu Muril. Um grande abraço. Mais um áudio aqui. Deixa eu ver de quem que é. Do Volmar. Vamos ver o Volmar aqui.
2: Bom dia, jovem locutor. Como é que tá as coisas por aí? Tudo certo? Tudo bem? É o Volmar Busnello.
0: Tamo molhado.
2: Tranquilo?
0: Tranquilo.
2: Consegue a música aí, João da Terra? Saudade da Casa Velha? Se conseguir aí, eu tô na escuta. Começando a lidar na boia aí, tô na escuta. Tá bom? Um abraço e bom trabalho aí pra você.
0: Saudade da Casa Velha? Vamos ver se a gente acha ali. Tá certo, Volmar? Um grande abraço. Vamos ver aqui quem, o Milton Casanato, vamos ver aqui, mais um áudio.
3: Bom dia, meu amigo, tudo bem?
0: Tudo.
3: Aqui é o Milton Casanato de Ibiraiaras, tô na escuta do teu programa aí, teu programa tá sendo 10 aí, parabéns pro teu programa aí, tô sempre na escuta aí, quero oferecer uma música aí, pode ser, tem uma dos atuais aí, o Barco do Amor, oferecer pra minha esposa, a Zelina Camargo da Luz.
0: Uhum.
3: E eu quero oferecer pra minha tia aí, a Elza Casanato de Davi Canabaro, aí, que ela tá sempre na escuta aí. Diz que levanta da cama, primeira coisa é ligar na rádio Amizade.
0: Opa! Um abraço,
3: se
0: pra
3: for ela. Atendido aí, agradeço. Um abraço, amigo, e um bom final de semana aí pra você e todos os ouvintes da Rádio Amizade.
0: Tá bom, pra vocês também, tudo bom aí, tá? Vamos ver aqui o seu Ari Luiz Bogoni. Bom dia, seu Ari. Bom dia. Ariel Bogoni, diretamente de Vanine, Rio Grande do Sul. Gurizada de Vanine. Quero pedir a música Tô Só Por Deus para curtir. Só por Deus. Tô Só Por Deus. Só por Deus é lá da banda Cristal da Serra. Já vamos rodar na sequência, tá certo? Olha, o nosso WhatsApp aqui é o 54984352490. Só para título de informação, né? Começou horário político, então nós teremos os informativos às 11h15, que vão até a 1. Da 1 a 1h25 teremos horário político gratuito e depois, então, do horário político, continua então os informativos das prefeituras a partir de hoje, tá bom? É temporário isso, só 40 dias. Quem canta pra gente é o Leonardo. 10h32.
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Pois é, né, pessoal? Pois é, são 10h42, 10h40, o tempo vai passando, né? Como é que tá ali? Fumacinha, tem um pessoal fazendo uma fumacinha aí também, apesar da chuva. Mas hoje é sábado, né? É sábado, é tranquilo, não tem muito horário, tá tudo bem, tudo sob controle, gente amiga. Final de semana, está aí mais um final de semana que promete ser chuvoso. A previsão para amanhã, aqui na nossa região, é de 60 milímetros de chuva. Vai chover tipo bicho, final de semana. Mas tudo certo, né? Tá tudo bem. A chuva faz bem também, né? Deixa eu ver se tem mais alguém aqui. Um abraço pro Melito, grande Melito Pedretti. Abraço, tudo certo aí? Tudo tranquilo? É, tudo beleza então. Tem mais aqui. Tô devendo bastante música aqui. O seu Demétrio Varal pediu Demétrio Varal, lá de Muliterno. Grande Demétrio. Casinha da Serra com Tião Careiro e Pardinho. Depois, na sequência, a gente roda, tá bom? Também aqui, vamos ver aqui a dona Olinda Rossoni. Manda a música Rio Azul com os Atuais. Lá pra Mana, né? Adenir Barbosa, pro Ernesto Barbosa e também pra Doraci Barbosa, que estão ouvindo a gente pela internet lá em Curitiba, no Paraná. Mas, Curitiba, velho. Muito bem, vamos rodar Rio Azul na sequência. Deixa eu ver como é que tá os bilhetes aqui. Como é que tá os bilhetes? Eu tô devendo aqui essa música que eu vou rodar agora. É do João da Terra. João da Terra canta Saudade da Casa Velha lá pro Busnello. Vou rodar os Atuais e também a banda Cristal da Serra. Tô só por Deus lá pro pessoal de Vanini. Né? Pessoal de Vanini em peso ouvindo a nossa programação. Vamos ver aqui. Música sertaneja da boa.

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1: É isso aí, gente amiga, bom dia, bom dia, bom dia, tudo certo, tudo tranquilo, beleza, né? Temperatura tá boa, temperatura, barbaridade, achava que ia esfriar, não, esfriar, a previsão é lá por quarta-feira, a previsão é que vai dar uma esfriada no tempo. Agora estamos com 17 graus, chove fraco aqui em Davi. E a previsão para o final de semana é de muita chuva, mas chuva mesmo, né? Chuva para valer. É, vamos ver aqui mais uma mensagem. Vamos tocando aqui, porque não sei se vou conseguir rodar música todas, né? Que vocês pediram, mas vamos indo aqui. Meu amigo Ivanir, Ivanir, mais conhecido como Batatinha. Tudo certo? Manda música lá pro bar do Iva, para todos que estão na escuta. O Corpo Esgualepado, com Xiru Missioneiro. Muito bem, Ivanir. Tudo certo aqui. Vamos ver aqui, meu amigo Márcio. Márcio tá lá ouvindo a nossa programação. Vai a próxima música aí pra vocês. Tá bom, Márcio? Um grande abraço pra toda a indiada ali. O Márcio lá de Paraí. Vamos ver mais uma participação aqui da Rosemary. Bom dia, gostaria muito de escutar a música do Bruno Prigo. Já rodei agora há pouco a música do Bruno. Aqui é a Rosemary Vassoler. Já rodamos agora há pouco a música, aqui é um lançamento lá do Bruno. O Luiz Eduardo, bom dia, aqui é o Duca. Quero escutar a música do Bruno Prigo. Rodamos agora há pouco a música. Certo? Vou deixar programado aqui para rodar depois. Bom dia, Rosalina. Escutar a música do meu vizinho, Bruno. Mas, Bruno, velho, Bruno fazendo sucesso, né? Arrebentando corações por aí, tá bom? Tá certo, então. Eu vou deixar programada a música, mais uma vez, a música do Bruno aqui para depois, porque é assim, ó. Agora nós vamos ter os informativos às 11h15, meio-dia tem horário eleitoral, meio-dia e 20 volta a programação normal com os informativos das prefeituras, e aí depois segue a programação normal aqui da Amizade FM. Meu amigo, eu vou atender aqui. Meu amigo. Agora esqueci o nome lá de Muliterno. O Demétrio, seu Demétrio. Tchão Careiro e Pardinho e a Casinha na Serra, vamos ouvir agora.
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Isso aí, Tião Careiro e Pardinho, casinha na serra, lá pro meu amigo Demétrio Varal de Muleterno. E assim eu vou deixar aqui para vocês ainda o Rio Azul, dos atuais, lá para Curitiba. Vou deixar o Xiru Missioneiro, o Corpo Esgualepado aí. E na sequência, então, teremos os informativos regionais. Tá certo, então? Eu agradeço a todos pela companhia. Foi um prazer ter estado com vocês mais esse final de semana. Eu volto no próximo sábado, às 9 da manhã, com mais um Sábado Alegre, recordando o passado, aqui na Amizade FM. Tá bom, pessoal? A todos um grande abraço. Até mais. Um ótimo final de semana para todo mundo. 11:03.

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1: Recebemos hoje a Eduarda Lia Zanchetti e o Matheus Brunetto do Departamento de Produção Animal. Bem-vindos, bom dia.
2: Bom dia, muito obrigada.
3: Bom dia, Ana, bom dia aos ouvintes, em especial aos nossos associados, e é sempre bom retornar aqui com informações para levar para o produtor.
1: Vamos falar um pouco sobre o manejo das vacas no período de transição, né, do pré para o pós-parto. Para começarmos, o que caracteriza esse período? Qual a sua importância e quais são os principais desafios do período de transição?
2: Então, o período de transição, ele é definido pelas 3 semanas que precedem o parto e 3 semanas pós o parto, né? Então, a gente comumente fala o pré e o pós-parto. Então, durante esse período, a vaca passa de não lactante gestante para não gestante e lactante. E durante esse período acontecem muitas mudanças fisiológicas na vaca, né? Então ela vai passar por muitos desafios. E devido a isso, ela vai entrar em balanço energético negativo, que a gente fala, que é quando ela tem mais demanda energética do que ela consome. Então, a vaca vai enfrentar um aumento rápido de demanda de energia para o colostro e o início da lactação. E aí, por conta disso, a gente vai ter uma maior mobilização de alguns hormônios e gordura para o fígado.
1: E em relação à alimentação, quais os principais cuidados, os principais manejos nutricionais que são necessários nessa fase?
3: O pré-parto, né, como a Eduarda comentou, é um período bem crítico, né, de muitas mudanças, tanto comportamentais como fisiológicas, sendo de extrema importância a parte de nutrição, né. Tu hoje trabalhar com um animal no pré-parto não é a mesma coisa que um animal no período seco. Então, muitas vezes, tem produtores que unifica, né, as fases e não dá muita atenção para isso. Então, o que acontece? O objetivo é preparar o metabolismo, né, dessas vacas, mantendo o consumo adequado e prevenindo possíveis problemas que vão podendo ocorrer no pós-parto. Então, dietas com fibra efetiva, um consumo adequado, fazer com que esse animal ele tenha acesso ao coxo sem disputa com outros animais, vai prevalecer um sucesso desse manejo nutricional no período. A questão de trabalhar com uma dieta com volumoso de qualidade, ele é muito importante. Hoje tem propriedades que não fazem esse período de transição e acaba penalizando muito o sucesso dessa vaca no período de lactação depois. Então, a questão de se trabalhar com volumosos com baixa concentração de potássio, né, que ele tem uma carga muito positiva, e isso vai fazer com que impacta, né, no decréscimo, né, da dieta. Trabalhar com cereais de inverno, né, a gente não orienta, principalmente em pastagens. Muitas vezes a dieta está balanceada, mas o animal está tendo acesso à pastagem verde. Isso aí também ele vai impactar negativamente, né, para esse período. Então, a questão de tu estar com uma dieta bem estruturada, tu trabalhar com uma ração específica para essa fase, é o sucesso que o produtor vai colher lá na frente. Às vezes é detalhes, é que vamos ganhar em produtividade, vamos ganhar em fertilidade, vamos diminuir riscos de doenças. É minuciosamente elevado todos os detalhes à régua alta, vamos dizer.
1: E do ponto de vista sanitário agora, quais os manejos precisam ser abordados no pré e no pós-parto, esse período de transição?
2: Então, como o Matheus comentou, né, qualquer falha nesse período de pré-parto ali na dieta ou qualquer outro detalhe que venha a passar despercebido pelo produtor podem causar as doenças mais comuns que acontecem no pós-parto, que são a cetose, a hipocalcemia, a retenção de placenta, metrite, mastite e até mesmo pode gerar causas de deslocamento de abomaso. A prevenção é fazer um pré-parto bem feito com todos os pontos que o Matheus já citou, um conforto térmico, cama limpa e seca, acesso contínuo à água, redução de competição de coxo, como o Matheus já mencionou, e um monitoramento diário desses animais. A gente sabe que o sistema pasto ele é um pouco mais desafiador por causa do ambiente, mas deixar esses animais num ambiente mais limpo possível diminui o risco de mastite e de algumas infecções uterinas. O bem-estar nessa fase ele é essencial para manter o consumo, reduzir o estresse, especialmente em períodos de calor.
1: Uhum. E por fim, o que o produtor deve monitorar nos animais durante esse período? Quais sinais, digamos assim, que merecem atenção também por parte do produtor?
3: Então, Ana, hoje o departamento técnico, né, está totalmente preparado para atender, enfim, desde a parte de recria, lactação e esse momento de período de transição. A gente faz todo o acompanhamento, então é posicionamento do volumoso, quais as quantidades, tu preparar o ambiente, como a Eduarda comentou, né, lugar limpo, separar os lotes, então a gente faz o ajuste, a gente separa os animais, daí começa a entrar com a aração pré-parto. Durante essa fase, né, que ela está consumindo essa aração, a gente faz o monitoramento do pH urinário. O que, que isso consiste? É nós tentar acidificar o máximo possível o pH de urina. Então, trabalhando aí de 5,8 a 6 por 6, né, que são níveis de pH ideal num período de pré-parto. Então, a gente faz esse monitoramento. Caso não está sendo eficiente, né, a baixa do pH, a gente vai e analisa como um todo, né? Ah, é questão do volumoso? Ah, é questão de desafio de coxo? Porque muitas vezes, tu tem uma vaca que é segunda, terceira lactação, junto com uma primípara, né? Uma novilha de primeira cria. E tem a dominância, é nítido isso, né? Tem sempre um animal que é mais dominante. Então, às vezes, essa primípara ela não tá chegando ao coxo, e por isso não tá fazendo o efeito, né? Não tá dando resultado. Às vezes tá parindo, mas tá tendo retenção, tá tendo um desafio maior com doenças. São detalhes que nós do departamento técnico, a gente tá aí a campo para orientar sempre o produtor para fazer as coisas evoluírem, né? E colher bons resultados, né?
2: O produtor, ele tem um papel essencial também nesse monitoramento, né? Porque melhor do que nós que podemos dar um suporte para esse produtor, o olhar dele para os animais dele vai fazer a diferença, porque muitas vezes ele só de olhar, ele já sabe que o animal não tá bem. Então, esse monitoramento conjunto da nossa parte técnica com o produtor é o que vai definir o sucesso ou não desse manejo. É válido a gente falar que muitas vezes a gente recebe o questionamento, né? Ah, eu não faço pré-parto porque o pré-parto é um pouco mais custoso. Dentro do manejo nutricional é uma das categorias que mais custam. Mas o quanto vale tu investir no teu animal para que ele produza melhor? Então, acho que o investimento no pré-parto é um negócio que se paga e vale muito a pena, porque tu vai ter uma lactação muito melhor, com picos de volume mais altos, além de prevenir futuros problemas dentro da propriedade. Então, hoje a gente sabe que 25% dos descartes que ocorrem dentro da propriedade são devido a alguns problemas reprodutivos. E aí a gente vê a correlação direta do pré-parto com esses problemas. Então, às vezes, tu investir um pouco no pré-parto é um investimento que tu faz no teu rebanho, que aí você vai conseguir manter esses animais por mais tempo dentro do ciclo produtivo, né? Sendo mais rentável e mais efetivo dentro da propriedade.
1: Tá certo, então. Eduarda Lia Zanchetti e Matheus Brunetto, do Departamento de Produção Animal da Coasa, os nossos convidados no programa de hoje. Obrigada pela participação. Bom final de semana.
2: Bom final de semana a todos os produtores e associados e ouvintes do programa.
3: Obrigado, Ana, e um bom final de semana a todos.
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1: Integrantes do Departamento de Produção Animal da

0: Departamento de Produção Animal da Coasa destaca assuntos que foram trabalhados nas estações técnicas e a importância dos temas.
1: Foi muito importante a nossa participação, principalmente pela qualidade das informações e também a possibilidade de discutir estratégias que realmente podem ser aplicadas dentro das propriedades leiteiras, né? No evento foram abordados assuntos relacionados às questões climáticas, fertilidade do solo, manejo de culturas, manejo nutricional, processo de eficiência na alimentação animal, conforto animal e bem-estar animal também, bem como manejo de forragens e o uso da segunda fonte de forragem. Assunto este que ganha destaque, pois a partir deste mês, a CCGL estará pagando 40% do valor do leite com base em sólidos. E a segunda fonte de forragem, ela pode contribuir muito para a melhoria do equilíbrio da dieta e também o desempenho dos animais. Consequentemente, o aumento dos sólidos no leite. Desta forma, né, não estamos falando em produzir mais leite, mas sim em produzir um leite com melhor qualidade e maior valor para o produtor. E esse é o mérito para um evento desse porte, né? Trazer informações técnicas, mostrar alternativas e ajudar o produtor a transformar o conhecimento em resultado e rentabilidade dentro da propriedade.
0: O dia de campo da CCGL também abriu espaço para produtores e profissionais trocarem experiências e esclarecerem dúvidas sobre os temas apresentados. E a Coasa também realizou atividades voltadas ao Dia C, o Dia de Cooperar. Mobilização do cooperativismo brasileiro voltada a ações de responsabilidade social, voluntariado e participação nas comunidades. A produção e a distribuição de mudas de plantas medicinais foi uma destas ações envolvendo os aprendizes cooperativos do campo. Edelaine Aparecida Brinker, coordenadora do Programa Consumo Sustentável da Coasa, nos dá detalhes da atividade.
2: Os jovens foram orientados sobre a maneira correta de cultivar as mudas e, com o apoio da família, eles produziram plantas medicinais para serem distribuídas. Escolhemos as plantas medicinais como forma de incentivar o cultivo no dia a dia e trazer todo o potencial terapêutico que elas apresentam, como forma de tratamento alternativo de fácil acesso que possa contribuir para a saúde e para um melhor bem-estar das pessoas.
0: As mudas foram distribuídas aos colaboradores da Coasa durante a CIPAT e também destinadas à comunidade durante uma atividade alusiva ao Agosto Lilás com o grupo Viver Melhor de Água Santa.
3: Eu sou o Matheus Preto Rodrigueira e do Jovem Aprendiz Coasa 2026-2027. Por um certo tempo a gente plantou as mudas medicinais. Eu, pelo menos, tive muita alegria de plantar elas por conta que aprendi e desenvolvi novas habilidades que eu não tinha antes disso. E também descobri muitas coisas novas, que as plantas medicinais ajudavam muito mais a nossa saúde do que eu imaginava. E foi muito legal, a gente teve várias aprendizagens sobre medicina alternativa.
4: Eu sou a jovem aprendiz Érica Pasquale. Eu comecei separando as plantas com as raízes mais fortes e ajustei, né, as raízes delas com muito carinho e depois plantei cada uma com cuidado. Ver elas se desenvolverem aos poucos me ensinou a ter paciência e respeitar o tempo de cada uma. É muito gratificante ver que de poucas plantas surgiram tantas mudinhas novas. Com cuidado, valeu muito a pena. No final de tudo, consegui entregar mudas saudáveis.
0: Além da ação dos aprendizes, unidades da Coasa também participaram de atividades em diferentes municípios. Por exemplo, em Santa Cecília do Sul foram realizadas arrecadação de alimentos, palestras sobre saúde mental e programação para as crianças. Marau e Santo Antônio do Palma participaram de uma mobilização conjunta com outras cooperativas com a arrecadação de alimentos e de rações. Em Camargo, o Dia C integrou o projeto Cidadania em Movimento com a apresentação para a comunidade do programa Nosso Solo, Nossa Colheita.
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0: Cotações da sexta-feira, dia 28 de agosto. Preços para associados. A soja com DAP, R$ 140. Milho para sócio com DAP e fidelização, R$ 63. E o trigo pão PH 78, R$ 76 com fidelização. Estas as cotações da sexta-feira, 28 de agosto.

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1: Aqui no Informativo Coasa, momento em que repassamos as nossas vagas de trabalho, chamando a atenção de você que está em busca de uma oportunidade de fazer parte da nossa equipe. Temos vagas para assistente administrativo financeiro para Tupanci do Sul, auxiliar de armazenagem e beneficiamento para Amaral, auxiliar de armazenagem e beneficiamento para Casca, balanceiro para Camargo, operador de caixa de posto de combustível em Gentil. Se você ficou interessado em alguma dessas vagas, acesse a aba Vagas no site coasrs.com.br e envie o seu currículo. No site, você também pode se cadastrar no nosso banco de talentos para futuras oportunidades. Se preferir, envie o seu currículo para o e-mail currículo@coasrs.com.br ou ainda deixe o seu currículo em uma de nossas unidades e vamos juntos cooperar para desenvolver. E fechamos o programa de hoje. Gratidão a todos pela audiência e até semana que vem.
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0: Bom dia a todos, iniciamos agora o programa da Paróquia Sagrada Família da Vicanabarro, Rumo Literno, neste sábado 29 de agosto, né? Encerrando o mês de agosto, o mês vocacional. O salmo da missa desse domingo: a minha alma tem sede de vós como a terra sedenta, ó meu Deus. Sois vós, ó Senhor, o meu Deus, desde a aurora ansioso vos busco. A minha alma tem sede de vós, minha carne também vos deseja, como terra sedenta e sem água. Venho assim contemplar-vos no templo para ver vossa glória e poder. Vosso amor vale mais do que a vida, e por isso meus lábios vos louvam. Quero, pois, vos louvar pela vida e elevar para vós minhas mãos. A minha alma será saciada como em grande banquete e festa. Cantará alegria em meus lábios ao cantar para vós meu louvor. Para mim foste sempre um socorro, de vossas asas a sombra eu exulto. Minha alma se agarra em vós, com poder vossa mão me sustenta. A minha alma tem sede de vós, como a terra sedenta, ó meu Deus. Glória ao Pai, ao Filho e Espírito Santo, como era no princípio, agora e sempre. Amém. Gostaria só de comentar dois pontos, né? Primeiro, nós estamos encerrando então o mês de agosto, mês vocacional. Convite durante esse mês todo para a gente refletir sobre o nosso chamado batismal, sobre a nossa vocação, sobre a missão que a gente tem como filhos de Deus, como cristãos que nós somos, e como que a gente responde essa missão, que não é em palavras, não é em discursos, né? Não é apenas em algumas práticas religiosas, mas sim através do serviço, né? Serviço à família, serviço à comunidade, serviço aos doentes, serviço a quem precisa da nossa ajuda, né? Então respondemos a nossa vocação, o nosso chamado. Agora a gente vai iniciar a partir da semana que vem, então a gente inicia o mês de setembro, o mês da Bíblia, e aí a ideia seria um pouquinho essa, né? Onde que nós encontramos a sustentação para a nossa vocação, onde que nós encontramos a base de sustentação para a nossa missão, que é a palavra de Deus. Então vamos exaltar a palavra de Deus durante esse mês de setembro. E também gostaria só de comentar um segundo ponto. Nessa semana nós também vivenciamos o retiro dos padres, do clero, todos os anos. Essa quarta semana é a semana do retiro. Então estivemos reunidos, todos os padres, né, com exceção de um que o outro, por motivos de saúde ou de outra missão, não estiveram presentes junto com o nosso bispo, assessorados ou iluminados pela missão de Dom Carlos, né, que é o bispo de São Leopoldo, Novo Hamburgo, uma região ali para baixo. Ele nos assessorou nesse trabalho, nessa reflexão. Então, um momento muito especial de convivência dos padres, de reflexão, de oração, né, de revigoramento da missão, do sacerdócio, do compromisso que a gente tem como padres. Então, agradecemos aos padres que prepararam, que coordenaram, que nos acolheram, a casa que nos acolheu para esse momento. Quanto à nossa agenda, nesse sábado 29, às 9h30, nos reunimos na Igreja Matriz com as nossas catequistas. Então, esse final de semana é o dia da catequista, do catequista. Então, queremos celebrar, confraternizar, celebrar a missão das catequistas da nossa paróquia, de todas as comunidades. Então, contamos com a presença, já confirmaram a presença, as catequistas. Então, vamos nos reunir nesse sábado na Igreja Matriz. Nesse domingo, às 9 horas, a missa na Matriz, celebrando e rezando justamente esse ministério. Cada final de semana rezamos um ministério, no primeiro, o ministério dos padres religiosos, dos bispos, diáconos, segundo, dos pais, da família, terceiro, dos religiosos, quarto, de todas as lideranças, e esse último, então, de todas as nossas, a missão de todas as nossas catequistas. Então, convidamos comunidades também a fazer uma prece, rezar por esse importante e bonito trabalho. Na terça-feira, dia 1º, às 19 horas, nós nos reunimos com os festeiros que coordenaram a festa desse ano, de 2026, para um momento de avaliação e confraternização também em torno desse acontecimento. Na quinta-feira, dia 3, às 14h30, missa na comunidade Nossa Senhora da Paz, 19h30, missa na comunidade Nossa Senhora de Fátima. Sexta-feira, dia 4, às 18h30, missa na Matriz, 19h30, encontro de formação bíblica lá em Vanine. Nós já mandamos os recados para as comunidades, estamos aguardando a confirmação dos representantes das comunidades, junto de modo especial a comunidade de Moliterno, que está organizando o transporte. O transporte sai de Moliterno às 18h30, precisa deixar um documento, né, CPF, um documento para poder viajar com o transporte, né? Então, mais uma vez, todas as comunidades, vamos se organizar, alguns representantes de cada capela, para a gente fazer parte desse momento de formação. Sábado, dia 5, às 10h30, temos celebração do matrimônio aqui na Matriz, 14 horas, missa na comunidade Santo Antônio do Carreiro, 15 horas, missa na comunidade Santo Isidoro. Domingo, dia 6, às 9 horas, a missa na Matriz, 10h30, missa e festa na comunidade da Canhada Funda. Então, convite aí para prestigiar a comunidade de Canhada Funda com a festa da padroeira Nossa Senhora Consoladora. Lembramos a todos que nesse mês de setembro a gente faz a coleta do açúcar para a Romaria. Então, quem achar que tem condições ou puder colaborar, quiser deixar aqui na Igreja Matriz ou na Casa Paroquial a sua oferta, no início de outubro a gente reúne toda essa oferta e leva então para a Romaria, para o Santuário, para usar então na preparação das cucas, enfim, que vão ser vendidas lá no dia da Romaria. Então, eu convido a todos para colaborar, quem puder, é claro. Eram essas as nossas comunicações. Bom final de semana, uma boa semana a todos.
1: 11:38. 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
2: Obrigado ao homem do campo.
3: Bom dia. Hoje, dia 29 de agosto de 2026, estamos iniciando o informativo do Sindicato dos Trabalhadores Rurais de Ciríaco, Davi Canabarro, Muliterno e Vanime. Hoje, na apresentação do técnico em agropecuária, Darcy Preto. Iniciamos com as informações do Sindicato dos Trabalhadores Rurais de Ciríaco. Avisos. Aos interessados em pastagem de verão, sementes de capim-sudão e milheto, já estamos fazendo a reserva. O oculista atenderá no sindicato no dia 15 de setembro de manhã. Agende sua consulta. A diretoria da Cooperativa de Agricultores de Ciríaco, a CAC, gostaria de comunicar que quem tem nozes secas para descascar na máquina descascadora, que entrem em contato. Convênios com a funerária Mosse, que há mais de 60 anos acolhe famílias com respeito e cuidado nos momentos mais delicados. Lisote Laboratório em Ciríaco e Laboratório Andrés de Davi Canabarro. Fonoaudióloga Andressa Petroli, médica do ouvido. Também disponibilizamos de pilhas e umidificadores para o seu aparelho auditivo no sindicato. O Dr. Edelar Ângelo Poçan presta assessoria jurídica. Oftalmologista doutora Luciana Reginato, médica da visão. Zanella Topografia para georreferenciamento e glebas de terras. Temos planos de telefonia com a Vivo, a Brut Telecom. Serviços do INSS, cartão FETAG Mais, para os associados para garantir descontos em todo o estado. Entre outros convênios na cidade. Para maiores informações, nos ligue ou passe lá no sindicato. Passamos agora às informações do Sindicato dos Trabalhadores Rurais de Davi Canabarro. Cartão FETAG Mais. Avisamos aos associados que estamos fazendo os cartões FETAG Mais. Para fazer o mesmo, o associado deve trazer uma foto 3x4. Com esse cartão, os mesmos terão descontos em vários estabelecimentos a nível de estado. E aqui no município, temos o convênio com os seguintes conveniados: Farmácia Mais Economia, Laboratório Andrés, Conceito Análises Clínicas, Psicóloga Aline Rotini, Terapia Integrativa Luzia Felipe e TG Odontologia, que compreende os odontólogos Júnior Cance, Gabriela e Débora Bertucci Nalim. Maiores informações junto ao sindicato. O oculista estará atendendo no sindicato aqui de Davi Canabarro no dia 15 de setembro. Quem precisar, passar para agendar. Custeio agrícola ano 2026-2027. Avisamos aos interessados em contratar operações de custeio para a safra 26-27 que estamos fazendo os projetos e as contratações tanto para o Banco do Brasil como para o Sicredi. Aos associados do sindicato, esse trabalho é gratuito. Aviso, estamos fazendo ITR e CCIR. O prazo se encerra no dia 30 de setembro. Não deixe para os últimos dias. Avisamos também para quem retirou semente de aveia e azevém que o prazo é de 30 de setembro. Troca-troca de milho. Os associados que fizeram pedido de semente de milho podem passar no sindicato para retirar. Agora passamos às informações do Sindicato dos Trabalhadores Rurais de Vanine. Temos cartão FETAG Mais para serem distribuídos aos associados e associadas. Com esse cartão, temos diversos convênios com ótimos descontos. Maiores informações, passe no sindicato. O sindicato tem planos telefônicos da TIM e Vivo. Adquira um plano barato e não se preocupe em inserir crédito para fazer ligações. Avisamos aos interessados que já estamos elaborando os projetos e encaminhando o financiamento para o custeio da safra 26-27, junto ao Banco do Brasil. O sindicato firmou convênio com a Zanella Topografia, oferecendo descontos exclusivos aos associados em serviços de georreferenciamentos e glebas de terras. Para maiores informações, procure o sindicato. Já estamos fazendo o ITR e o CCIR. O prazo, então, é 30 de setembro, até 30 de setembro. Convênios. O sindicato de Vanini avisa que tem convênios com assessoria jurídica, o advogado Edelar Ângelo Poçan. Próximo atendimento será no dia 31 de agosto, na próxima segunda-feira, então, pela parte da tarde. O oculista atenderá no dia 10 de setembro, a partir das 11 horas. Os interessados deverão agendar. A iridóloga Vera atenderá no sindicato no dia 23 de setembro, a partir das 9 horas. Cooperativa de Agricultores de Vanini. Comunicamos que a Coagri repassa pintos e poideiras sob pedidos. Quem quiser pode passar ou ligar pelo telefone 981-23-7904. 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E para finalizar o programa, então o informativo do Sindicato dos Trabalhadores Rurais de Muliterno. Agricultura familiar em destaque. Informativos e avisos importantes para a nossa comunidade. Realizamos emissão do CCIR, antigo INCRA. É necessário trazer o do ano anterior. O período para declarar o ITR, trazer escritura ou matrícula atualizada e o último ITR declarado. Então vai até 30 de setembro, como nos demais. O prazo então é esse, né? Não deixe para a última hora. Procure o sindicato e venha fazer sua declaração dentro do prazo. Nota fiscal fácil. Agora é obrigatória a emissão da nota fiscal fácil. O sindicato dispõe de auxílio e orientação para quem deseja aprender a utilizar o aplicativo. O Sindicato dos Trabalhadores Rurais de Muliterno informa que quem desejar adquirir sementes de milho tem a oportunidade de garantir sementes de qualidade, com preço especial e prazo de pagamento para 2027. Os interessados devem procurar o sindicato para fazer sua encomenda e obter maiores informações. Mudas de batata doce. Quem precisar, passe no sindicato para fazer a sua reserva. Também informamos que está entrando no período aí a partir de setembro, depende do nosso município, da região, plantio de milho dentro do zoneamento agrícola. A maioria dos municípios, dia 11 de setembro, mas pode ter alguma variação. Então é bom todo agricultor ficar atento quanto a isso, para não perder a cobertura de Proagro, quem está financiando, quem tem cobertura de seguros, deve obedecer esta regra do zoneamento agrícola. Então era isso que nós tínhamos para o dia de hoje. Desejamos a todos um bom final de semana e até o próximo programa. Tchau.

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0: 15:33.
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2: Olá, ouvintes de Vanini e de toda a região. Convidamos você para permanecer conosco e ficar por dentro das atividades desenvolvidas pela Administração Municipal de Vanini durante esta semana. O município já se prepara para celebrar a Semana Farroupilha de 2026 com uma programação que reúne diversas atividades. Confira! Dia 7 de setembro, abertura oficial e jantar baile com o grupo Cordiona, horário 19:30, local CTG Sentinela da Serra, promoção Invernadas do CTG Sentinela da Serra. No dia 11 de dezembro, teremos dois eventos. Às 7 horas da manhã, um café de chaleira dos servidores municipais no CTG Sentinela da Serra e às 19:30, no Salão Paroquial Costelão dos Veteranos do Botafogo com animação de Nosso Balanço. Dia 18 de setembro, Costelão Veteranos Vaninense, com animação da banda Mercosul, horário 19:30, local Salão Paroquial. Dia 19 de setembro, chegada da Cavalgada RS-129, seguida de jantar, horário às 20 horas, no CTG Sentinela da Serra. Prestigie aí as promoções referentes à Semana Farroupilha do município de Vanini. Município recebeu o seminário sobre manejo do solo. Aconteceu no dia 19 em Vanini o seminário Manejo Químico, Físico e Biológico do Solo. O evento realizado no plenário da Câmara de Vereadores reuniu produtores e interessados em práticas de manejo e conservação do solo. Na oportunidade, os palestrantes André Júlio do Amaral, pesquisador da Embrapa de Passo Fundo, e William Nodari, extensionista da Emater Ascar de São Domingos do Sul, abordaram a diversificação de culturas como o milho para o aumento da atividade

0: biológica do solo, a intensificação do sistema de plantio direto e o uso de produtos biológicos registrados para culturas agrícolas. Seminário promovido pela Emater, Ascar e pelo Governo do Estado do Rio Grande do Sul, com apoio da Prefeitura e da Embrapa, contou com a presença do prefeito Irineu Bogoni, da vice-prefeita Marlice Keffer e do chefe da Emater de Vanini, Ademir Alves. Ação preventiva reforça o escoamento do rio Gramiamunha. A Secretaria Municipal de Obras realizou a dragagem do rio Gramiamunha, com o objetivo de remover sedimentos e melhorar o escoamento da água. Ao todo, foram cerca de 750 metros de extensão entre o ginásio do Botafogo e a linha Fanton. A obra foi realizada com recursos próprios da Prefeitura, reforçando as ações de prevenção e cuidado com o município e o meio ambiente. Prefeito Irineu Bogoni destaca a importância da obra para a comunidade.
1: É uma reivindicação antiga dessa comunidade e conseguimos as licenças e fizemos essa limpeza do leito do rio. Isso é muito importante para todos os moradores que moram próximo a esse leito do rio, fazendo com que eles tenham mais segurança conforme tantas chuvas, tantas enchentes que têm ocorrido, e a previsão também é de que vai chover novamente com um volume bastante grande.
0: Nas próximas semanas, a administração municipal inicia as obras de instalação de galerias sobre o rio Gramiamunha, possibilitando a maior vazão de água em pontos críticos, especialmente quando ocorrem eventos climáticos adversos com muita intensidade de chuvas. Coral Arco-Íris participou de encontro de corais em Nova Araçá. Coral Arco-Íris de Vanini participou no dia 21 de agosto do 13º Encontro de Coros de Nova Araçá, evento que reuniu grupos de canto de diferentes municípios da região. Os encontros de corais são realizados ao longo do ano em diversos municípios, fortalecendo os vínculos entre os grupos e incentivando a continuidade da tradição do canto. Banheiros públicos já estão liberados. Mais uma importante obra foi entregue à população vaninense nesta semana pela administração municipal. Em um ato simbólico, o prefeito Irineu Bogoni e a vice-prefeita Marlice Keffer estiveram no local fiscalizando a obra e liberando para o uso imediato, tendo em vista a necessidade da comunidade. Localizado em frente à Praça Antônio Triquês, os banheiros contam com uma estrutura adequada para PCD, masculino e feminino, e fraldário. O custo da obra foi de R$ 329.900, pagos com recursos do município. Este novo espaço atenderá não apenas os visitantes e frequentadores de eventos, mas também a população vaninense. Presença de sanitários públicos é uma medida essencial para garantir conforto e dignidade a todos que eventualmente necessitem utilizar o espaço. Prefeito Irineu Bogoni e a vice Marlice salientam a importância do cuidado e o uso consciente das instalações que pertencem à comunidade. Secretaria de Saúde amplia número de consultas médicas agendadas. Pensando em ampliar o atendimento da população, a Secretaria Municipal de Saúde informa que cada médico passará a realizar 5 consultas agendadas por turno. A mudança não se aplica às terças-feiras, quando a doutora Michele realizará atendimento somente por fichas. Já nas quintas-feiras à tarde, a médica estará realizando visitas domiciliares. A Secretaria Municipal da Saúde também orienta que não serão mais recebidos exames de sangue para avaliação médica sem a presença do paciente em consulta. Para apresentar resultados de exames e receber a devida avaliação, a recomendação é que o paciente agende uma consulta médica. Defesa Civil alerta para temporais com chuva intensa. A Defesa Civil de Vanini reforça o aviso do Centro de Monitoramento da Defesa Civil Estadual sobre uma sequência de dias com condições para temporais, chuva intensa, granizo e ventos fortes em todo o Rio Grande do Sul. O aviso de alerta iniciou na quinta-feira e prolonga-se até segunda-feira, dia 31. Hoje e domingo, há condição para chuva intensa e volumosa, em torno de 100 milímetros a 150 milímetros, especialmente em áreas específicas. Também há risco de tempestades severas com queda de granizo, que pode ser grande, e rajadas de vento que podem superar os 90 km horários pontualmente na metade norte. A Defesa Civil alerta os vaninenses para que, em caso de alagamentos, tempestades e vendavais, queda de granizo, deslizamentos, queda de árvores e situações de risco à população, que procure a Defesa Civil de Vanini, informando o local exato da ocorrência e o tipo de dano. Anote os números para contato com a Defesa Civil de Vanini: 54981295595 e 54981352665. Equipes femininas de Vanini venceram em rodada da Taça Cooperação Sicredi. As equipes femininas de Vanini entraram em quadra no último final de semana em Montauri pela Taça Cooperação Sicredi da base feminina. Representando o município, as atletas demonstraram dedicação e determinação durante as partidas. O Sub-11 venceu por 3-2 a equipe de Montauri e o Sub-13, 5-1 a equipe da APF Palma. Os resultados destacam o desempenho das equipes na competição e refletem o trabalho, a união e o empenho dentro da quadra. Por falar em esporte, inscrições abertas para o Municipal de Bochas. Informamos que estão abertas as inscrições para mais uma edição do Campeonato Municipal de Bochas. O prazo para se inscrever encerra no dia 5 de setembro. Previsão é de que o campeonato tenha início em 19 de setembro. Mais informações pelo fone WhatsApp 54981078070 com Ronaldo Decol. Participe! Muito obrigado pela sua audiência. Um grande abraço a todos e até o próximo final de semana.

Olá, estamos iniciando mais uma edição do informativo da Prefeitura Municipal de Muliterno. Eu sou o Luiz Tadeu e te faço companhia a partir de agora. Teve início no último sábado, dia 22 de agosto, a programação da Semana Farroupilha de Muliterno 2026. No sábado, dia 22, aconteceu o recebimento da centelha da chama crioula no Parque de Rodeios de André da Rocha. A programação segue no próximo sábado, dia 12 de setembro, com início às 8 horas da manhã com a cavalgada em homenagem ao senhor Paulo César Bife. Terá saída da propriedade do senhor César Dallagnol, de Guabiju. No domingo, dia 13 de setembro, às 10h30, chegada da cavalgada no Galpão Crioulo, abertura oficial dos festejos Farroupilha, homenagem ao senhor Paulo César Bife. Meio-dia, almoço com feijoada, arroz, pão e saladas, a cargo da Câmara de Vereadores. Às 14 horas, gaitaço com gaiteiros da região. 18h30, apresentação dos alunos da Fábrica de Gaiteiros de Lagoa Vermelha. 19 horas, café de chaleira e bolo frito. Na segunda-feira, dia 14 de setembro, ao meio-dia, almoço no Galpão Crioulo, a cargo do Clube de Mães de Muliterno e Sindicato dos Trabalhadores Rurais. Cardápio, quirera com costelinha de porco, arroz, pão e saladas. Às 19 horas, café de chaleira e bolo frito. Na terça-feira, dia 15, ao meio-dia, almoço no Galpão Crioulo, a cargo do Comércio, Esporte Clube Juventude e Prefeitura. Cardápio, linguiça campeira, galeto, pão e salada. Às 13 horas, integração entre escolas municipais, escola estadual e PIN. Apresentação da pesquisa sobre as lendas gaúchas. Apresentação de declamação com a primeira prenda mirim da 8ª região tradicionalista Sofia Pisamiglio e a segunda prenda juvenil da 8ª região tradicionalista Valentina Tedesco. 19 horas, café de chaleira e bolo frito. Quarta-feira, dia 16, almoço no Galpão Crioulo a cargo do grupo da terceira idade Alegria de Viver e Artesãs. Cardápio, carreteiro, pão e saladas. Às 13h30, missa crioula. 15 horas, matiné, animado pelo grupo da terceira idade. E às 19 horas, café de chaleira e bolo frito. Quinta-feira, dia 17 de setembro, almoço no Galpão Crioulo, a cargo dos secretários municipais. Cardápio, vaca atolada, arroz, pão e saladas. 13h30, café das prendas. Roda de conversa conduzida pela ART Doriana Gozzi Mioto com o tema Plantas Medicinais Mais Utilizadas pelas Famílias Gaúchas, Benefícios e Cuidados. 18h30, café de chaleira e bolo frito. E às 19 horas, o terceiro encontro regional de invernadas artísticas. Sexta-feira, dia 18, almoço no Galpão Crioulo a cargo da APAE. Cardápio, entrevero gaúcho, arroz, pão e saladas. E às 19 horas, o café de chaleira e bolo frito. Sábado, tertúlia livre no galpão. 20 horas, jantar com venda de ingressos a cargo do CTG Narcísio Munhon. Cardápio, churrasco, galeto, linguiça e saladas diversas. E às 22 horas, baile animado pelo grupo Cordiona. Domingo, futebol de bombacha e mateada na Praça Libório Pimentel. 14 horas, início das atividades. 17 horas, encerramento da Semana Farroupilha. Esperamos por você. Muliterno recebe a Chama Crioula 2026. No dia 22 de agosto, o município de André da Rocha sediou a cerimônia de distribuição da centelha da Chama Crioula 2026. Da 8ª região tradicionalista, do Movimento Tradicionalista Gaúcho. A centelha foi repassada aos 16 municípios que integram a 8ª região tradicionalista, região que abrange Vacaria, Campos de Cima da Serra, mantendo viva uma das mais importantes tradições do nosso Rio Grande do Sul.
Boliterno esteve representado pelo prefeito Cleucir Vide e pelo vice-prefeito Rodrigo Bertuzzi, além dos presidentes do Legislativo, vereador Adriano Pelissaro, do patrão da campeira do CTG Narciso Munhon, senhor Gilney André Maran, e do homenageado da cavalgada, que será realizada no mês de setembro, senhor Paulo César Bife, que receberam a centelha junto às demais autoridades. E para levar esse símbolo da nossa tradição até Moliterno, integrantes do CTG Narciso Munhon participaram da cavalgada para buscar a chama crioula. Que essa chama ilumine os caminhos da nossa comunidade e fortaleça cada vez mais as nossas tradições. Programa Nota Premiada 2026, segunda edição. 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Sorrisos que começam com cuidado. A equipe de saúde bucal da Secretaria da Saúde esteve presente nas escolas municipais de Moliterno, levando orientação, prevenção e muito incentivo aos cuidados com a higiene bucal. Durante a ação, a dentista Lucimar realizou avaliações odontológicas e os alunos também receberam kits de higiene bucal, reforçando a importância de criar hábitos saudáveis desde a infância. Investir na prevenção é investir na saúde, no bem-estar e no futuro das nossas crianças. Agosto Lilás, informação, diálogo e conscientização. Na última quarta-feira, dia 26, a Secretaria de Assistência Social, por meio do CRAS de Moliterno, promoveu a palestra Violência contra a Mulher, em alusão ao Agosto Lilás. O encontro reuniu um grande número de participantes e proporcionou uma tarde de muito aprendizado, com espaço para tirar dúvidas, questionamentos e importantes debates sobre a prevenção e o enfrentamento à violência contra a mulher. A Secretaria de Assistência Social e o CRAS agradecem especialmente as palestrantes, advogadas da UAB, Projeto Mais Marias, pela dedicação, acolhimento e pela importante contribuição em compartilhar conhecimento e esclarecer as dúvidas dos participantes. Moliterno em busca de mais recursos e oportunidades para o município. Na última quarta-feira, dia 26 de agosto, o prefeito Cleucir Vide, o vice-prefeito Rodrigo Bertuzzi e a servidora pública e vereadora Irineia Cristina Silvestre cumpriram uma agenda de trabalho em Porto Alegre, visitando secretarias estaduais para buscar investimentos, acompanhar projetos e fortalecer ações em benefício à nossa comunidade. Entre as pautas estiveram Secretaria de Esportes, busca de informações, orientações e programas para ampliar investimentos e ações esportivas em Moliterno, Secretaria de Agricultura, tratativas sobre recursos e programas emergenciais, considerando os 3 decretos de situação de emergência do município, além de alternativas para fortalecer o setor agrícola. Secretaria de Desenvolvimento Rural. Protocolo de ofícios solicitando a doação de um veículo para a Secretaria Municipal de Agricultura e a transferência de um servidor da Emater para reforçar o atendimento aos produtores rurais. Secretaria de Desenvolvimento Urbano e Metropolitano. Acompanhamento do andamento dos projetos encaminhados através dos programas Pavimenta 3 e Drenagem RS, verificando o andamento das propostas já protocoladas para garantir o avanço das obras e a captação de novos investimentos para o município. Seguimos trabalhando com diálogo, planejamento e compromisso para conquistar mais investimentos e desenvolvimento para Moliterno.
Semana da Pátria 2026, desfile cívico de Muliterno. A Prefeitura de Muliterno, por meio da Secretaria Municipal de Educação, convida as secretarias municipais, entidades, comércio local e toda a comunidade para celebrar o orgulho, a cidadania e o amor pela nossa história no desfile cívico da Semana da Pátria, que acontece no dia 4 de setembro, com início às 15 horas. Concentração e saída em frente à Secretaria de Saúde, seguindo até a Prefeitura Municipal. Desfile guiado e conduzido pela Banda Municipal de Caseiros. Temas do desfile: nacional, os sete povos das missões, 400 anos do início do período jesuítico Guarani. Regional, a Polícia Civil do Estado do Rio Grande do Sul. Municipal, cultura local e valores, nossa identidade, nossas raízes, nosso futuro. Atenção, secretarias, entidades e comércio local. Confirme a participação da sua delegação e envie o histórico do seu grupo até o dia 1º de setembro para a Secretaria Municipal de Educação. Mais informações, 54-996457826. E assim encerramos mais uma edição do Informativo da Prefeitura Municipal de Muliterno. Grande abraço, bom final de semana, uma ótima semana e até mais. Tchau, tchau.

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1: A nossa saudação especial a todos os ouvintes, saudar em especial ouvintes do município de Gentil. Iniciamos neste momento o programa da Administração Municipal de Gentil, Administração 2025-2028, Honestidade, Transparência e Humanismo. Programa que vai ao ar todos os sábados, onde levamos as principais notícias, as principais informações do município de Gentil. Queremos iniciar o programa já destacando que tínhamos programado para hoje, sábado e amanhã, domingo, uma etapa do Campeonato Gaúcho de Motocross no nosso parque de eventos, mas esta etapa foi transferida pelo motivo das previsões de fortes chuvas. Para garantir a integridade dos pilotos, esta etapa foi transferida e uma nova data será marcada para a realização de uma etapa do Campeonato Gaúcho de Motocross. Então, reforçando que foi cancelada esta etapa que estava programada para hoje, sábado, e amanhã, domingo. Queremos destacar também que tivemos, na semana que passou, uma semana em especial a comemoração da cultura italiana, que foi a segunda Settimana del Tagliato, a festa italiana no município de Gentil, que aconteceu na semana que passou. Abertura tivemos no último domingo com o Filó da Comunità, um espetáculo, casa cheia, emoção, comida boa, música e um clima italiano que tomou conta do município de Gentil no último domingo, junto ao Centro Comunitário de Gentil. Na oportunidade foi apresentado os trajes oficiais da primeira corte italiana, da rainha italiana e da mais bela italianinha do município. Parabéns a todos os envolvidos, parabéns por este belíssimo evento que foi a abertura oficial da segunda Settimana del Tagliato com o Filó da Comunità no último domingo, dia 23, no Centro Comunitário de Gentil, onde tivemos a participação expressiva da comunidade local e regional. A todos o nosso agradecimento pela participação. Também na última segunda-feira, dia 24, na Câmara de Vereadores, tivemos a sessão solene em homenagem à cultura italiana, também com apresentação de corais, com várias apresentações, um evento importante também na Câmara de Vereadores. Na última terça-feira, tivemos o torneio de canastra, na terça-feira, e também tivemos o encerramento na quinta-feira do torneio de canastra. Para este torneio de canastra, tivemos vários participantes e queremos parabenizar a todos que participaram desses dois dias do torneio de canastra e queremos parabenizar os vencedores. Tivemos os seguintes ganhadores do torneio de canastra. Primeiro lugar, Roberto Silvestre e Éder. Segundo lugar, Lídia e Ana Paula Bianchim. Terceiro lugar, Márcio e Gelson. E quarto lugar, João Chaves e Mário Tonin. Foram os quatro premiados que receberam troféu e porcentagem em dinheiro do valor das inscrições no primeiro torneio de canastra. Tivemos também o torneio de bisca. O torneio de bisca aconteceu no dia 26, na última quarta-feira. Também tivemos a participação expressiva de duplas de bisca, onde tivemos os ganhadores. Primeiro lugar para Junandir Tonin e Eduardo Segala. Segundo lugar, Araí Carneiro e Alex Carneiro. Terceiro lugar, Ivomar Chicleiro e Cláudio Silvestre. E quarto lugar para Leonardo e Ronaldo Enchoster, os vencedores do torneio de bisca. Parabenizar a todos também que participaram, parabenizar os ganhadores do torneio de canastra e do torneio de bisca, eventos realizados na semana que passou, junto à programação da segunda Settimana del Tagliato. Tivemos também, na última quarta-feira, avaliação técnica dos vinhos artesanais inscritos na 20ª Mostra Regional de Vinhos, onde ontem à noite tivemos a premiação com a 20ª Mostra Regional de Vinhos Artesanais, que aconteceu no Centro Comunitário de Gentil. E no próximo programa estaremos divulgando os vencedores desta importante atividade, que foi a 20ª Mostra Regional de Vinhos Artesanais, que culminou ontem à noite no Salão Comunitário de Gentil com a premiação e com um belo jantar, e logo após baile com Fábio Martelo e banda. Também hoje pela manhã tivemos o torneio de quadrilho, torneio regional de quadrilho. Ao meio-dia teremos almoço e pela parte da tarde teremos mais duas rodadas do torneio de quadrilho, encerrando assim a programação da segunda semana del Talhão, uma semana cheia de atividades, cheia de programação para valorizar a cultura italiana do nosso município. O passado deixou raízes e Gentil fez delas uma história. No próximo programa, a prefeita Adelar também estará participando, falando e fazendo uma avaliação dessas atividades relacionadas à Semana Italiana. Na última quinta-feira também tivemos, organizado pela Secretaria Municipal de Agricultura e Emater, mais uma edição da Feira do Produtor, que tivemos na última quinta-feira em frente à Praça da Matriz. Ainda no clima da Semana Italiana, a Feira do Produtor entra no clima da nossa cultura e das raízes italianas, e aconteceu na última quinta-feira na Praça da Matriz, evento que já é consolidado em nosso município, mais uma edição da Feira do Produtor. Parabéns a todos os participantes, parabéns a todos os organizadores deste já tradicional evento, que é a Feira do Produtor. Na semana que passou, também Secretaria Municipal de Educação esteve participando no município de Campestre da Serra, no primeiro Festival de Teatro. O município de Gentil oferece oficina de teatro no turno inverso das atividades e com certeza já é destaque a nível estadual. Estiveram participando do primeiro Festival de Teatro em Campestre da Serra com o espetáculo O Mágico de Oz, que encantou o público com uma bela apresentação, levando ao palco toda a fantasia, o encanto, a emoção dessa história tão querida. Foi um momento de celebrar o talento dos jovens atores e atrizes que deram vida aos personagens com entrega e entusiasmo. Também marcou presença no palco o Rei Mandão. O espetáculo foi apresentado pelo grupo e trouxe ao festival mais um belo momento de teatro, evidenciando a dedicação e a criatividade e o envolvimento dos nossos jovens. Um agradecimento e um reconhecimento especial ao município que participou das festividades e dos espetáculos. A presença dessas duas montagens demonstra a importância de incentivar a formação artística e criar oportunidades para que as crianças e jovens possam vivenciar o teatro e compartilhar seu trabalho com outros municípios. Parabéns a todos os envolvidos, parabéns à Secretaria de Educação por esta bela iniciativa de oferecer oficinas de teatro no turno inverso dos alunos das nossas escolas. Na última quarta-feira também tivemos um leilão de bens imóveis aqui do município de Gentil. Neste sentido, queremos destacar que nos próximos dias, com o dinheiro arrecadado deste leilão, será adquiridos veículos, máquinas e equipamentos que estarão disponíveis para toda a comunidade gentilense. Prefeito Adelar, no próximo programa, estará dando maiores informações referente ao leilão que aconteceu na última quarta-feira aqui em nosso município. Outra atividade importante que tivemos no último sábado foi a realização, através da Secretaria Municipal de Saúde, do Dia D, dia da campanha de multivacinação, que aconteceu no Ginásio Municipal de Esportes. Isso aconteceu no último sábado, dia 22 de agosto. A ação teve o objetivo de incentivar a atualização da caderneta de vacinação e ampliar a proteção das crianças e adolescentes. Durante a campanha, as famílias puderam conferir a situação vacinal, receber as doses indicadas conforme o calendário nacional de vacinação, e também contou com atividades especiais para as crianças, tornando um momento de cuidado com a saúde. Tivemos a distribuição de algodão doce, pipoca, brinquedos e brinquedos infláveis para todos que participaram da campanha de multivacinação que aconteceu no último sábado no Ginásio Municipal de Esportes. A administração municipal, através da Secretaria de Saúde, agradece a participação de todas as famílias e reforça a importância de manter a caderneta de vacinação sempre atualizada. Neste sentido, destacamos também que, junto à unidade de saúde, a nova sala de espera amplia conforto e organização na unidade de saúde. A unidade de saúde de Gentil conta com uma nova sala de espera que foi preparada para oferecer mais conforto, segurança e comodidade aos pacientes e acompanhantes. O novo espaço foi planejado para proporcionar um ambiente mais adequado para quem aguarda atendimento na unidade ou precisa permanecer no local antes de seguir para consultas e procedimentos em outros centros de saúde. A iniciativa demonstra o compromisso da administração municipal de Gentil em qualificar os espaços públicos e promover melhorias que fazem diferença no atendimento no dia a dia da comunidade. Parabéns a todos os envolvidos e nos próximos dias também teremos novidades referente ao turno da noite de atendimento médico junto à unidade de saúde do nosso município. Outra atividade importante que tivemos foi na última quinta-feira, uma importante reunião com representantes do SESC de Passo Fundo e representantes aqui do nosso município para a organização do primeiro passeio ciclístico e da primeira mini-maratona e caminhada do município de Gentil. Esse evento acontece no próximo dia 14 de novembro, onde teremos 25 quilômetros de passeio ciclístico e mais 5 quilômetros de uma mini-maratona e mais um percurso de caminhada. Nos próximos programas estaremos dando maiores informações referente esta importante atividade que será realizada em nosso município, onde teremos uma mini maratona, uma caminhada e um passeio ciclístico no mês de novembro. Semana que passou, a Secretaria Municipal de Obras esteve dando continuidade à terraplanagem junto à comunidade de Cabriúva, onde será instalado 2 aviários e também esteve dando uma atenção especial na estrada que liga Gentil até a BR-285, como patrulhamento, e dando uma atenção especial no patrulhamento dos pontos mais críticos do nosso município, além de serviços rotineiros pela Secretaria Municipal de Obras do nosso município. 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E com essas notícias, com essas informações, encerramos o programa deste sábado. Queremos novamente reforçar que a etapa do Campeonato Gaúcho de Motocross, que estava programada para hoje sábado e amanhã domingo, foi cancelada em virtude das chuvas previstas. Uma nova data será marcada e estaremos anunciando. Um forte abraço a todos, acompanhem no próximo sábado o informativo da Prefeitura Municipal de Gentil, administração 2025-2028, honestidade, transparência e humanismo. Um forte abraço e até o próximo programa.

0: Essa ficou do nosso modelão, hein, rapaz?
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0: salve, gente linda, gente maravilhosa. Estamos iniciando o programa Um Show pela Vida através da nossa rede de rádios: Rádio Guarita de Coronel Bicaco, Rádio Planeta de Miraguaí, Rádio Cristalina de Ibiaçá, Rádio Cultura de Arvorezinha, Rádio Cultura de Antagorda, Rádio Cultura de Fontoura Xavier, Rádio Butucaraí de Soledade, Rádio Regional 91.7 de Cacique Doble, Rádio Amizade de Davi Canabarro e Rádio Virtual cobrindo toda a região do Uruguai. Um show pela vida, Prof. Magali. Boa tarde.
1: Boa tarde, boa tarde, nossos amigos ouvintes, amigos patrocinadores e o DJ Rude, né?
0: Vamos aí.
1: Estamos aí todos juntos nesse sábado maravilhoso que amanheceu nublado, chovendo, com previsões não muito legais, mas graças ao bom Deus.
0: Nada vai acontecer.
1: Nada vai acontecer e o sol tá brilhando aqui no Erechim.
0: É verdade. A gente começou com essa música que eu amo demais, A Vida é um Presente, fala tudo que a gente tem que viver na nossa vida, e está no ar Um Show pela Vida, sempre com o nosso timaço de empresas que estão com a gente por aqui. 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
0: 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E aliás, se você quiser fazer parte aqui do nosso time de patrocinadores de Um Show pela Vida, você pode chamar a gente aí no 99988-83-00 549-9988-83-00. Fala com a Prof. Magali e a gente divulga com muito orgulho a sua marca, a sua empresa, Prof. Magali.
1: É isso aí. E aos nossos ouvintes de todas as emissoras que compõem o Show pela Vida, mande sua mensagem, seu WhatsApp, diz de que cidade está ouvindo o programa pelo 549-9988-8300.
0: É, e a gente inicia aí o programa Um Show pela Vida com muita informação na tarde de hoje, com muita música bacana. Aliás, a gente está pedindo para você participar, a gente implora para você participar através do nosso WhatsApp oficial, que é o 549-9988-8300.
1: Pede sua música, mande sua mensagem e nós estamos aí esperando por você.
0: Seria uma grande honra ter você por aqui com a gente. E na tarde de hoje tem sorteio, Prof. Magali?
1: Vamos ter sorteio, sim. Vamos arrumar um sorteio para vocês aí logo mais. Queremos mandar já já um abraço para os nossos amigos que estão acompanhando. Parece que fizeram um costelão lá em Gaurama, Rudi. Nosso amigo vereador Maninho e toda a galera lá que estão fazendo aquele festerê.
0: Sabe que eu tava falando com o meu amigo Arley Toqueta de Gaurama, pedindo o Maninho lá. Como é que tá o Maninho lá? Rapaz, o Maninho é o cara lá, né, na cidade. Maninho, um grande abraço pra você,
1: gente,
0: Maninho.
1: Gente fina pra caramba, nosso amigo Maninho.
0: Tem nosso carinho, nossa admiração eterna, Maninho. Um beijo no seu coração, meu querido. A gente vai começar nosso programa de hoje com a nova música do Indústria Musical, é o Aviãozinho. Você curte com exclusividade aqui num Show pela Vida. 549-9988-8300. Mande seu recado, seu beijo.

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5: 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Manda um grande abraço aí aos amigos da loja Elevato de Pai e Filho, as lojas Elevato de Cacique Doble e também de São José do Ouro. Vai lá em São José do Ouro, gente linda, gente maravilhosa. 549-9988-8300. Você pode mandar seu recado, seu beijo, seu abraço. Vocês de toda a rede Um Show Pela Vida, pode mandar seu recado, seu beijo, seu abraço, pelo seu pedido musical, DJ Ruth e Prof. Magali, colocam você no ar.

0: clássicos dessa, papai.
1: Rapaz,
0: todos os dias a vejo.
1: Aquela formosura. 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
1: É isso aí, meu amigo Rude, todos os nossos ouvintes que estão ligadinhos conosco. Temos muitas participações dos nossos amigos ouvintes por aqui. Olha só, quem está conosco é a nossa amiga Gisele Calef, mandar aquele abraço para ela. Obrigado pela parceria de sempre, Gisele, que Deus acompanhe você todos os dias, um grande abraço, um beijo no coração. Também está conosco aqui, ó, boa tarde, o Jean Alencar, quer participar dos sorteios. O Jean Alencar também está todos os sábados conosco, ligadinho no programa.
0: Quem está com a gente também é o meu amigo Cristiano Paiva. Olha só, salve meu amigo DJ Ruxo, tudo certo? Toca aí a música do Fábio Bailão, paga uma só pra curtir. Quem está com a gente também é os meus queridos amigos do quilômetro 7, barragem da Corsã, o Sidney João Pereira da Silva, fiel ouvinte do programa Só Remix e também do Show Pela Vida. Beijo no coração e bom final de semana a vocês aí do quilômetro 7 Barragem da Corsã.
1: Também está conosco a Elisete Oliveira Kovaleski, do Copas Verdes, todos os sábados ouvindo o Show Pela Vida. Ama ouvir o programa. Aquele abraço, Elisete, e para toda a família também.
0: Quem tá com a gente por aqui, que mandou um áudio maravilhoso, é o nosso amigo Claudir. Boa tarde, Claudir.
2: Boa tarde, Rudy Magali. Tchau, Zagalo. Toca aí a música do Guardanapo. Os colorados e pro gremista. Deixou raio o jogo do Grêmio.
0: Não conseguimos descobrir qual o menos pior. Mais.
2: Um abraço,
0: Zagallo.
1: Vai aí o guardanapo, então, pra secar as lágrimas, tanto dos gremistas quanto dos colorados,
0: é,
1: né?
0: O Zagallo é o maior gremista que eu conheço, rapaz. O cara é fanático mesmo, ele sempre fica me tirando sarro. Agora a gente tem que escolher qual que é o menos pior, né, Zagallo? Um abraço.
1: Quem sofre mesmo é o torcedor, né?
0: É verdade. A Vera Lise também mandou uma mensagem pra gente. Boa tarde, Vera.
3: Boa tarde, prof. Magali. Tudo bem? Aqui é a Vera, do Schmidt. Tudo certo? Gostaria de oferecer uma música pro Santinho. Pode ser na sequência.
1: Abraço, Vera. Obrigado pela audiência. E olha só, Rudy, vamos oferecer a próxima música para todas aquelas pessoas, homens e mulheres, que estão na faxina, né? Como a nossa amiga Ivanete Barbosa, do bairro Paiol Grande, ela diz aqui, estão na faxina escutando o programa Show Pela Vida. Eu gostaria de participar do sorteio e ouvir aquela música Perigosa e Linda.
0: Eita, nós, rapaz, isso
1: então,
0: é...
1: Então, aquele abraço a todos vocês que estão na lida aí da casa, do dia a dia, né? Passando o seu tempo e... aproveitando de colocar as coisas em dia.
0: Quem está sintonizado com a gente também, esse grande ser humano, grande amigo da gente, olha só o recado dele pra gente, prof. Magali.
4: Boa tarde, meu amigo Rude, minha amiga Magali, que vereador maninha de Gaurama, desejando um ótimo final de semana a todos, aquele abraço, Gaurama, junto, maninho, junto aí no Show Pela Vida.
1: Isso aí, maninho, um abraço pra você e toda aquela galera que tá com vocês aí, e da próxima vez nós queremos uma Aripa do Costelão.
0: É verdade, maninho, um beijo no seu coração, meu querido, é como é bom a gente ter amigos, amigos verdadeiros na vida da gente, e o maninho é um deles que acompanha a gente aí, uma vida toda junto com o maninho em Gaurama, grande abraço, maninho. E a gente vai oferecer a próxima música pra você, maninho. Já que você tá no Costelão, olha, por que você não paga uma, hein? Paga uma aí, rapaz!
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0: E olha só, Prof. Magali, os ouvintes estão pedindo que a gente vai ter de sorteio na tarde de hoje.
1: Então, Rudy, hoje tem programação especial na cidade, né? Tem Banda Modelo, DJ Jefferson e Portal do Sul.
0: No Clube da Saudade, rapaz, eu vou até soltar o comercial aqui porque vai ter ingressos para o Clube da Saudade.
2: Tradicional sabadão no Clube da Saudade com Banda Modelo. DJ Jefferson e Portal do Sul. Só preço promocional até as 22h30. Número não existia. E sorteio de um kit churrasco para 10 pessoas com carvão, carne e cerveja. Resolveria nossa relação. Tradicional sabadão com Banda Modelo. Você vai rodar, rodar, rodar
0: e vai parar aqui. E olha só, Prof. Magali, DJ Jeff, olha só, Banda Modelo e os amigos do Portal do Sul, nossos queridos amigos de Concórdia no Clube da Saudade. A gente vai sortear dois ingressos, é isso, Prof. Magali?
1: Isso aí, temos dois ingressos para o sorteio para esse evento de hoje. Nós temos também dois almoços ou jantar no Bom Daqui. 2 quilos de erva mate e Rei Verde. Esses são os sorteios no sábado. Nesse sábado do Show pela Vida.
0: 549-9988-8300. A rapaziada que tá mandando mensagens aqui através do WhatsApp oficial aqui da Rádio Virtual, o sorteio não é feito por ele, tá? A gente vai ler o recado, mas a gente vai encaminhar a mensagem para o 99988-8300. Vou repetir, 99988-8300. Deixa eu mandar um grande abraço meus queridos amigos do LK Guinchos na escuta, volume 12. Abraço a todos que estão na escuta.
1: É isso aí, vamos que vamos, né, Rudy? E olha só, agenda dos nossos amigos da banda Céu e Canto.
0: Esses rapazes estão andando, rapaz.
1: Anda, anda que anda, né? Estão pior que foguete.
0: É verdade.
1: E estão por tudo, como Coca-Cola, que coisa boa, né? Dia 29 de agosto, sábado, né?
0: Hoje,
1: portanto, na Chácara Kopalski, em São Miguel do Oeste, Santa Catarina. Dia 30 de agosto, amanhã, domingueira do Chopp, no Centro de Eventos, em Mariópolis, Paraná. Dia 3 de setembro, quinta-feira, na Festaus, em Foz do Iguaçu, Paraná. Dia 4 de setembro, sexta-feira, Festival Gastronômico e Cultural em Planalto Alegre, Santa Catarina. E mais no da Casa, em Chapecó, Santa Catarina também. Dia 5 de setembro, sábado, jantar do Macarrão na linha 7, Rio Toldo, Getúlio Vargas, aqui pertinho, né?
0: É verdade.
1: E domingo, dia 6 de setembro, festa em Augusto Pestana, Rio Grande do Sul. E também baile em Coronel Barros, em São Luís Gonzaga. Então vão estar dia 6 em 3 lugares.
0: É verdade. Grande abraço pro Antenor, pro Marcelinho, meu querido amigo Marcelinho, trompetista da banda, gente boa, gente de primeira linha. Um grande abraço para vocês, queridos amigos. E olha só, manda um grande abraço também ao meu querido amigo Márcio, lá de Imbituba. Olha só, estamos na escuta em Imbituba, Santa e Bela Catarina, fazendo trufas de chocolate, Prof. Magali.
1: E queremos mandar um abraço especial ao nosso amigo Dirceu Babinski, lá de Centenário, que hoje está mandando aí uma música especial para a filha Alice. Então vamos mandar um abraço a toda a família do Dirceu Babinski. E para, em especial para a filhinha Alice, vai a próxima música para ela.
0: Quem tá com a gente também é a Cledir, nossa querida amiga Cledir.
3: Boa tarde, DJ Food, Porto Magali. Prazer conversar com vocês novamente. E lembrar, né, que desta vez não serei a última, serei uma das primeiras a participar do programa. Deixar um abraço para minha amiga Gisele Calef, que hoje trabalhamos juntas, foi muito produtivo. Deixar um abraço para vocês e pedir a música, né, DJ? Aí, apartamento 104. A gente gosta de ouvir muito. Um grande abraço. Vou descansar um pouquinho e depois voltar pro trabalho. Só até as 21. Bom final de semana para vocês.
0: Abraço, minha querida amiga Cleidir, pro Firma Galinhos.
1: A Cleidir é um fenômeno de pessoa, né? É sensacional, um coração gigante, parceira. Não tem tempo ruim com ela. Aquele abraço para ti, Cleidir.
0: Quem tá com a gente também é a Claudir. Boa tarde, Claudir.
4: Boa tarde, Magali. Boa tarde, Rude. Para todos vocês ali da rádio. Tô com saudade de vocês. Uma hora eu vou passar aí para bater um papo.
0: Será muito bem-vinda.
4: Mas eu gostaria de oferecer todo o programa de hoje pros meus amigos, para minhas amigas, para todos os ouvintes da rádio. E também eu gostaria de participar do sorteio.
0: Claro que sim.
4: Eu desejo a todos um ótimo final de semana e que Deus venha abençoar todos nós.
0: Querida.
4: Um abraço pra todos.
1: Essa é nossa amiga Clarice.
0: Clarice, né? Quem tá com a gente é o meu queridão, rapaz. Fala aí, Tony Cardoso, boa tarde.
5: Buenas tardes. Tudo bem contigo, meu querido? DJ Rude, Prof. Magali. Eu espero do fundo do meu coração que sim, sábado, aliás, o último do mês de agosto. Deus nos sustenta, mesmo quando você sente que chegou no seu limite. Deus te fortalece em áreas que você achou que estavam fracas e te dá coragem para continuar quando tudo parecia impossível. Nada consegue passar despercebido diante de Deus. Creia nisso. O que te sustenta hoje é a força que Deus coloca em você. Uma ótima e abençoada tarde, sábado, a você, DJ Rude, Prof. Magali e, claro, a todos os ouvintes do programa. E roda aí na programação a música Morena Misteriosa. Um forte abraço, meus queridos. Tamo junto sempre. Para o que der e vier.
0: Queridão do Tony Cardoso, Prof. Magali, tem um paraíso, rapaz. Mora lá no, ali perto do São João de Areta. É lindo demais o lugar dele. Quem tá com a gente também é a Noeli. Fala aí, Noeli, boa tarde.
6: Boa tarde, eu sou a Noeli Bilibia de Sirico. Eu estou à escuta do show Pela Vida e gostaria de participar do sorteio. Tchau.
0: Tá participando. Vamos curtir a Morena Misteriosa, os nossos queridos amigos Céu e Cantos, que estão na estrada hoje, sabadão, fazendo aquele bailão.

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0: 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Lembrando que tem sorteio na tarde de hoje, você pode mandar seu recado para cá através do WhatsApp oficial da Rádio Virtual, que é o 549-9988-8300.
1: Vamos lá, que tem muita mensagem chegando.

0: muitos amigos chegando por aqui. Boa tarde, a tecnologia nos ajudando nas tarefas. Olha só, nossa amiga Silvana Maria Sarturi tá com auxiliar aqui, Rudy. Tá com um robozinho ajudando nas tarefas domésticas. Logo, logo eu vou chegar lá também, Rudy.
1: É verdade.
0: Tomando aquele chimarrão, bergamota e músicas do Show pela Vida.
1: É, a tecnologia e ajudando até na limpeza, né?
0: Até na limpeza. Ela disse, enquanto isso, a vida é maravilhosa. Bom final de semana a todos os ouvintes aí. Aquele abraço, Silvana.
1: Quem mandou um recado por aqui é o Geraldo. Oi, boa tarde, do bairro Copas Verdes, ouvindo o programa, quero participar do sorteio. Geraldo, para você participar, salva aí o WhatsApp oficial aqui do show, que o sorteio é feito através dele. 549-9988-8300.
0: Também está conosco a Kátia Rosa. Estamos aí na audiência novamente. Manda a música Se Tivesse Bloqueado, da banda Modelo.
1: Música linda, rapaz. E olha só quem tá com a gente por aqui. É o Luiz Carlos Nunes Machado, ouvindo a gente pela Rádio Cristalina de Ibiaçá. É isso aí, né? Um grande abraço para você, Luiz Carlos.
2: Opa, boa tarde, Jerude. Toque uma música e hoje vamos com Medo Vixeu Paulo com Corpo e Alma. Perigosa e linda. Ofereço para todos aí que estão curtindo nessa tarde, né? Tarde nubradinha, né? Que abriu o tempo, pode ser o que deu ontem, né? E agora tá bom, né? O tempo tá nubradinho com sol, né? Nossa tarde de sábado, isso aí, sábado hoje. Então, espero desejar um bom final de semana, do seu jovem também. Boa tarde, Jerude.
1: Valeu, meu querido. Um grande abraço para você, Luiz Carlos Nunes, lá de Tapejara.
0: Também está conosco o Rodrigo Faé, está na escuta e quer participar do sorteio do bairro Cristo Rei. Mais participação chegando por aqui, a Edith de Medeiros, sempre na escuta, quer participar do sorteio também.
1: Quem tá com a gente é a Maria Luísa.
3: Eu sou Maria Luísa, eu queria participar do sorteio e mandar um abraço pra todo mundo aí da rádio.
0: Obrigado. Que legal, né?
1: Maria Luísa, um beijão pra você, queridona.
0: A Maria Luísa, se eu não me engano, é netinha da nossa amiga Clarice. Aquele abraço pra vocês aí que estão ouvindo o Show pela Vida.
1: Sempre maravilhoso ter as crianças ouvindo a gente. É, mensagem de criança sempre emociona a gente aqui.
0: Por isso que a gente diz, né? O programa é Show pela Vida. É ouvido pelas famílias,
1: é,
0: né,
1: Rudy? Verdade. Igual a Noeli que está sintonizado com a gente.
4: Boa tarde. Eu sou a Noeli Bilibia do Cirico. Eu estou à escuta do Show pela Vida. E gostaria de participar do sorteio.
1: Grande abraço aos meus queridos amigos aí de Siríaco, sintonizados com a gente.
0: Boa tarde, quero participar do sorteio dos brindes. É o nosso ouvinte, amigo Clenilson da Luz. Mais gente chegando por aqui, ó. Gostaria de concorrer aos prêmios de hoje. Vamos fazer a festa junto, DJ Rudy Misura, no Dolorena.
1: Dolorena, ó, que orgulho, hein, rapaz? Vão estar reunidos de noite. Olha só, o Som Misura tá fazendo uma festa linda, Magali, no Dolorena, em Erechim, festa flashback. Banda Central Brasil, DJ Rudy e DJ Ela, uma festa incrível hoje à noite no Dolorena, em Erechim.
0: É a Natiele do Bairro Agrícola, e manda aí um ótimo final de semana a todos.
1: Nath, um beijão no coração. Quem tá por aqui também é a Mari da Rocha. Muito boa tarde, me chamo Ana. Queria vir aqui desejar um feliz aniversário para minha avó Mari, desejando tudo de bom e de melhor. Gostaria de participar dos sorteios. Beijão pra avó Mari, olha só, feliz aniversário.
0: Também está conosco, como todos os sábados, é uma fiel ouvinte do Show pela Vida, a Nayara. Aquele abraço pra você e pra toda a família, Nayara. Também a Juju, a Jurema Cola.
1: Juju, queridona.
0: Um abraço para você também, obrigado pela audiência. E a Josi também quer participar do sorteio dos ingressos, Josi. Aquele abraço para você. Boa tarde, o Vanderlei Martinelli quer concorrer aos prêmios. É o dono da padaria Santa Luzia.
1: Queridão, ele sorteou uma cuca aqui. Eu acho que quem ganhou ficou muito feliz, porque as cucas de lá são maravilhosas.
0: Então, aquele abraço pra você e quem puder ir lá também buscar seus doces na padaria Santa Luzia do Martinelli. Seja sempre bem-vindo, né, Rudy?
1: É verdade. Vamos curtir o Beijo Caramelo, então, Magali. Vamos pedido lá. Da Prof. Magali e também dos ouvintes.

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0: 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Quem está com a gente, Prof. Magali?
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0: 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Quem está sintonizado com a gente são os queridos amigos da banda Céu e Cantos, nosso amigo Antenor.
2: Alô, Magali, alô, DJ Rude, alô, ouvintes do Show pela Vida. Aquele abraço para todos vocês do Antenor do Céu e Cantos. Temos aqui em Toledo, Paraná, curtindo todos vocês.
3: Canta com a gente.
4: Alô, Joe, cantagem é bom demais. Imagina com os amigos. Vamos nessa.
1: Já que eles estão
0: sintonizados,
1: lá, sintonizados e longe de nós, mas perto no coração. Então, bom evento pra vocês aí no Copalski, em São Miguel do Oeste, né? E amanhã, dia 30 de agosto, na Domingueira do Shop, no Centro de Eventos em Mariópolis, no Paraná. Dia 13 de setembro, quinta-feira, no Fest House, em Foz do Iguaçu, no Paraná. Dia 4 de setembro, sexta-feira, Festival Gastronômico e Cultural em Planalto Alegre, Santa Catarina. Também no Da Casa, em Chapecó, Santa Catarina. No dia 5 de setembro, sábado, Jantar do Macarão, na linha 7, aqui pertinho de nós, Rio Toldo, Getúlio Vargas. Então, quem não tem o seu ingresso, corra lá com a diretoria do grupo aí do Rio Toldo para estar junto com o pessoal do Céu
0: Vai
1: e
0: ser
1: Cantos.
0: Casa cheia.
1: Isso daí. E domingo, dia 6 de setembro, festa em Augusto Pestana, no Rio Grande do Sul. Também baile em Coronel Barros e São Luís Gonzaga, no Rio Grande do Sul. E só dá Céu e Cantos.
0: Céu e Cantos aqui, ó. 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
0: Eita, nossa, rapaz, quem tá com a gente é o nosso querido amigo André, rapaz, é o André, ele mesmo, Prof. Magali, boa tarde.
5: Ô Magali, boa tarde, tudo certo? É o André Esquenato de São João da Urtiga, tudo bem? Viu, gostaria de ouvir a música dos guris do Roupa Véia aí, Não Brinque com a Paixão, tá bom?

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8: Vamos lá, Rudy, que tem muitos amigos chegando por aqui. E está conosco levando os seus passageiros, nossos amigos do Rota 77.
7: Grande abraço, nossos queridos amigos do Rota.
8: Isso aí, quem está mandando sua mensagem aqui, o Juliandro Bieniek, né? Aquele abraço. E a ele e a todos os demais motora do Rota 77. Está no na escuta do Show pela Vida e gratidão pela audiência.
7: E olha só que mensagem bacana, Magali.
9: Oi, rádio, eu quero participar do sorteio, eu quero desejar um feliz aniversário pra minha avó Mari.
7: Netinha mandou.
9: Meu nome é Sara.
7: Sara, um beijo no coração, queridona.
8: Que legal, é por isso que a gente diz, né? É, Show pela Vida é um programa de família. Boa tarde, gostaria de escutar a música Bêbado de Amor, do Bruno Prigol. É a Rose que tá perguntando aí, Rudi. Será que temos essa música?
7: Tem que procurar no sistema aí.
8: Também está conosco o Iradi Anzanello, que agora ele tá em Erechim, né? Agora ele tá em Erechim, tá se mudando do Erval para Erechim.
7: Queridão do Cavanha.
8: Toda a sua família, aquele abraço.
7: Seja bem-vindo à nossa amada cidade. Antes era residente lá em Erval Grande e agora se tornou um erechinense. Cavanha, um beijo no coração.
8: Meu nome é Isabelle Valentina Rodrigues e moro no bairro Três Vendas, quero participar do sorteio. Tá pedindo a música Lendas e Mistérios da Maria Cecília.
7: Quem tá com a gente também é o Cristiano, boa tarde, Cristiano.
10: Oi, tudo bem? Meu nome é Cristiano. Eu tô aqui na escuta com a minha família e quero participar do sorteio.
7: Que mensagem bacana, Cris. Um beijo no seu coração, da sua família. Que vocês tenham um fim de semana abençoado aí, Cristiano.
8: Está conosco também a nossa amiga, ouvinte de muito tempo, que acompanha com a sua família também, com seu esposo Leandro, a Elisângela Andrioli, aí do bairro Petit Village. Aquele abraço para vocês e o nomezinho já está no sorteio, e para o sorteio aí.
7: E olha só quem chegou por aqui. Oi, quero pedir uma música, Quem Não Chora Não Ama, do musical Tô Bailando. Eu ofereço para minha esposa e filha, eu e Itamar, para a esposa Ionara, a filhinha Isis, de 8 anos. Família reunida, tudo de bom.
8: E a Rosemary também chegando aqui, perguntando a música do Bruno Prigol. Aquele abraço para vocês.
7: Quem chegou por aqui, nosso querido amigo lá do Morro da TV, Claudemir Noronha.
11: Olá, boa tarde, meu amigo Rudi, professora Magali também, aqui é o Noronha, aqui do Morro da TV. Rudi, toca uma música aí, da Ana Castela aí, uma chanadona dela aí, que sabe que eu sou fã dela, que tem, tu também é.
7: É fãzaço.
11: E aquela que pode tocar nesse horário aí, tá? E eu tô aqui desde pouco fazendo faxina, tô faxinando aqui, né, Lili?
7: Grande abraço ao nosso querido amigo Claudemir Noronha, do Morro da TV.
8: Que legal, né? Todo mundo cuidando da sua casa, dos seus pertences e ouvindo o Show pela Vida nesse sábado.
7: E olha só, pedido musical, rapaz, olha só, prof. Magali, a gente vai rodar o guardanapo e chora o gremista e chora o colorado, rapaz, vamos ver quem que é o menos pior na quarta-feira da semana que vem.

0: E olha só que coisa linda, coisa maravilhosa, nossos amigos do trio Roupa Véia, sintonizados com a gente.
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3: Eu sou o Júnior, nós somos o Roupa Véia.
2: Nós também estamos ligadinhos na rede Show Pela Vida.
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0: Grande abraço pra vocês, meus queridos amigos lá de São João da Ortiga.

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4: E olha só, gente, a nossa rede Show pela Vida. Olha só quantas rádios estão conectadas com a gente. A Rádio Guarita de Coronel Bicaco, Rádio Planeta de Miraguaí, Rádio Cristalina de Biaçá, Rádio Cultura de Arvorezinha, Rádio Cultura de Antagorda, Rádio Cultura de Fontoura Xavier, Rádio Butucaraí de Soledade, Rádio Regional de Cacique Doble, com a gente também a Rádio Amizade FM de Davi Canabarro e toda a grande região do Uruguai com a Rádio Virtual FM 104.7. Olha só, a gente tem eventos. Eventos e eventos maravilhosos. Super convite do nosso amigo Fábio Venturini. Festa e matinê em São Silvestre, São Pai e Filho, rapaz. São Silvestre, Pai e Filho. Olha só, Grupo Safira, os amigos do Roupa Véia e também meus amigos do Music Dancing estarão animando essa grande festa que vai rolar no dia 6 de setembro em São Silvestre, Pai e Filho. Safira, Roupa Véia e Music Dancing. É, rapaz, um grande evento. E olha só, tem mais um evento maravilhoso também, dia 8 de novembro, no campo do bairro Atlântico. Olha só quem vai estar com a rapaziada aí, rapaz. Douglas, o mestre pifador, e também o Bolívar, rapaz, o zagueirão, o general Bolívar do Internacional, e também o meu amigo Sandro Sottili. Olha só, 8 de novembro, almoço com galeto e massa, R$65, e à tarde tem matinezão com Banda Radar e DJ Jeff Bottini. Super convite aí, 8 de novembro no campo do bairro Atlântico. Olha só, Bolívar, o general Bolívar do Internacional, o mestre pifador, o Douglas, e Sandro Sottili, o maior goleador do sul do mundo, Prof. Magali.
5: Rudy, sabe quem está ouvindo o Show pela Vida? Nosso amigo Márcio Foman, lá em Frederico.
4: Ô, Marcião, tu sabe que nós postamos uma foto, ele comentou: ô, DJ Rudy está de volta, que maravilha!
5: É isso aí, nós estamos aí temporariamente a caráter emergencial, eu e o amigo Rudy, mas daqui uns 40 dias tudo volta ao normal.
4: É verdade,
5: e rapaz, a gente tá sentindo saudade de você aqui, Márcio.
4: Marcião esteve com a gente por várias e várias vezes aqui no estúdio da Virtual fazendo o programa com a gente. Márcio, grande abraço, um beijo no coração e tamo junto sempre.
5: Ele aí.
4: Ele confirmou pressão forte aí em Frederico Westphalen.
5: Isso daí, estamos juntos e com saudade de você. Aquele abraço, beijão no coração, Márcio. Está conosco também aqui e gostaria de participar do sorteio, que já está no sorteio, né? O Alex André Machado, mandando um bom final de semana a todos os ouvintes da Rede Show pela Vida. Também o Bruno Prigol, gostaria de ouvir Bêbado de Amor, tá pedindo para mandar para todos os seus amigos aí, então, essa música. Também está conosco quer participar do sorteio, a Dejanira Goretti da Costa. Obrigada, Deja, pela audiência de todos os sábados.
4: Estamos esperando as suas mensagens através do WhatsApp oficial aqui do Show Pela Vida, que é o 549-9988-8300. 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Prof. Magali.
5: Está conosco também a Rose. Quer participar do sorteio? Manda um abraço a todos os amigos ouvintes. Também a Jandira. Jandira Fabris. Quer participar do sorteio? Quero oferecer também a música para a Nora Silvana Dickel, de Passo Fundo, que está de aniversário. Deseja muitas e muitas felicidades, com prova de amor e carinho. A Jandira Fabris, de Siríaco.
4: Siríaco, é bom demais ter você sintonizado. Olha, mandar um grande abraço para Suzana Talgatti, que pediu para participar do sorteio, tá participando. Mandar um grande abraço também ao meu querido amigo Wilson Simão, rapaz. É, nosso amigo Wilson. Ô, Wilson, capricha nos salgados de hoje, hein, meu querido? Um beijo no coração.
5: Também está conosco a Débora dos Santos, que quer participar do sorteio aí dos ingressos do Clube da Saudade. Também o Jardel Milkevich, do bairro Fiebic 3, quer participar dos sorteios e pede uma música do Céu e Cantos. E mais gente chegando por aqui, o Daniel Padilha, do Celso Ramos, quer participar do sorteio e deseja um ótimo final de semana a todos os ouvintes. Também a Mari e a Mir quer participar do sorteio, está ouvindo o programa, considera maravilhoso o Show Pela Vida e é do bairro Atlântico, também quer participar do sorteio. O Bruno Prigol também tá pedindo pra ouvir a música que ele tá lançando. Música Chama Bêbado de Amor. Será que nós temos essa música, Rudy?
4: Pois é, sim.
5: Acho que vamos, bastante gente tá perguntando, vamos providenciar pra sábado que vem. Boa tarde, a Ana Silva quer participar do sorteio dos ingressos para o Clube da Saudade. A Geni também chegando por aqui, quer participar do sorteio e quer ganhar a erva mate, ó. Cada um com as suas preferências, né, Rudy?
4: É verdade.
5: Boa tarde, sou a Jussara e quero participar, pedir a música do Bruno Prigol, também de Siríaco. Mais gente chegando por aqui, boa tarde, gostaria de participar do sorteio do ingresso do Clube da Saudade, é o Leonardo Carus.
4: É, tem dois ingressos para o Clube da Saudade. Magali, tá rodando uma música do Panela Velha, dos nossos queridos amigos de Getúlio Vargas. A gente vai curtir, é uma música que eu acho linda demais, é Meu Mel com o grupo Panela Velha.
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0: E olha só, Prof. Magalhães recebendo a visita, rapaz, do nosso querido amigo Tomazoni. Ô Tomazoni, é bom demais ter você com a gente, que o Tomazoni é parceiro do programa Só Remix às Noites aqui com o DJ Rude, e hoje apareceu no Show pela Vida. 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Grande abraço, Tomazoni, vai com Deus, meu queridão.
1: Isso aí, muito obrigado pela visita e está sempre convidado para retornar aqui conosco. Muita gente chegando por aqui, Rude, participando com as suas mensagens. Gabriela pedindo banda Indústria Musical e sempre na escuta. Também Marisa, a Marisa Fátima Rodrigues, do bairro Três Vendas. Ô, Marisa!
0: E olha só,
1: aqueles docinhos gostosos. 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
0: E só pra avisar os amigos da Liceria, quando é que pediram a música Bêbado de Amor, do Bruno Prigol, achamos aqui, rapaz.
1: Achamos sim a música do Bruno Prigol. Logo, logo vem aí. Então, aquele abraço pra nossa amiga Marisa Rodrigues, do bairro Três Vendas. Também chegando por aqui, o Vilmar Kelm, do bairro Morada do Sol. Abraço pra você, Vilmar, e toda a sua família, e obrigado pela audiência. Também chegando a Ana Heloísa. Gostaria de participar dos sorteios e tá pedindo a música Vem Fazer Amor Comigo, do Leandro e Leonardo. Mais gente chegando por aqui, boa tarde, abençoado sábado a todos, sempre ligados no Show pela Vida da Cabanha do Pedestal. Grande abraço, é a Márcia de Lima.
0: Os amigos da Cabanha Pedestal sempre participam com a gente aqui, é sempre maravilhoso. Quem tá com a gente também é a nossa querida ouvinte Gisele, mandou um recado para nós aqui, Prof. Magali.
2: Boa tarde, eu sou a Gisele Calep. Estou passando aqui para agradecer as mensagens enviadas no programa Show pela Vida do meu grande amigo Rude e da Prof. Magali, a minha grande amiga Magali. Também agradecer a Cledir aí que esteve comigo hoje pela manhã. Estivemos aí fazendo um belo trabalho juntas e estamos juntas aí nesse final de semana, né? Que ele seja muito alegre, cheio de coisas boas. Um grande abraço.
1: É, Gi, um abraço pra você. E a gente sabe que no dia 2 vai ter festa, né? Vai estar de aniversário.
0: Se tiver, chama nós.
1: É, isso aí. Mas além da festa, né, Gi, a gente deseja pra você, assim, que o paizinho lá do céu te conceda muitos anos de vida e principalmente muita saúde. Que a gente sabe que coração grande você tem, que você é uma pessoa iluminada, que você é de coração grande e é uma pessoa sensacional. Mas principalmente a gente pede pro paizinho te dar muita saúde, tá? Aquele abraço no coração e tudo de bom. Também chegando conosco aqui o Anderson Dariva. Boa tarde, amigo Rude. Nós estamos ligadinhos no Show pela Vida. E aquele abraço a todos os ouvintes. E Anderson, estamos de pé na patrola, vamos lá.
0: Anderson, um grande abraço, meu amigão. Vamos curtir a música do Bruno Prigol? Tô curioso para escutar a música.
1: Vamos lá, vamos conhecer
0: aí
1: a música do Bruno Prigol. Eles são lá de Siríaco, né?
0: Não,
1: isso?
0: Não conhecia, eles são de Siríaco, não conhecia a música do Bruno Prigol, mas vamos curtir aqui no estúdio.

0: E está aí a música do Bruno Prigol para nossos amigos lá de Siríaco. Um grande abraço ao Brunão, sucesso na carreira, tamo junto.
1: De Davi Canabarro, disseram para nós aqui que agora né, confirmaram de Davi Canabarro. Desejamos sucesso aí para você, Bruno.
0: Grande abraço, Brunão. Davi Canabarro, rapaz, é terra do nosso querido amigo Danley Buzato, rapaz. Faz tempo que o Danley não manda mensagem pra gente aqui. Vamos curtir aí, ó.

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E olha só, se você gosta de um bom bailão, rapaz, hoje no Clube da Saudade tem banda modelo e também os amigos do Portal do Sul, rapaz, e mais DJ Jeff. Olha só, uma grande oportunidade de você entrar na festa lá sem pagar absolutamente nada, e você mandando seu recado pra cá no 999888300. 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

0: E continuam chegando as mensagens dos nossos ouvintes por aqui. Boa tarde, meu nome é Ana Graciane, sou do Morada do Sol e gostaria de participar do sorteio. Boa tarde, gostaria de participar do sorteio, sou a Tânia de Erechim. Também a nossa ouvinte Zenaide, estamos na escuta no bairro Maria Clara. É a Zenaide, o Márcio Pertussati. Aquele abraço para vocês e a toda a família Pertussati.
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0: Também está diretamente lá da cabanha do pedestal o nosso amigo ouvinte Cauã, né? Lá do Parque dos Viajantes, sempre ouvindo o Show Pela Vida conosco. Boa tarde, amigos do Show Pela Vida, o Rudimar Zic, grande amigo também na audiência de todos os sábados.
1: Bonito esse nome, hein?
0: Isso daí, né? Teu Tocaio, né, Rudi?
1: Grande abraço, Tocaio.
0: Também está conosco na audiência do Show Pela Vida, o... E... Não dá pra saber o nome aqui, Evanto. Eu acho que é Evanto, é um nome diferente. Mas enfim, o pessoal não coloca o nome e fica um pouco difícil pra gente descobrir aqui. Também a Ivanete da Silva, do bairro São Vicente de Paulo, está conosco também, escutando o programa e tá pedindo uma música dos Federais. Tá pedindo para o esposo Scooby da Auto Som, que está trabalhando também e está curtindo o Show Pela
1: Grande
0: Vida.
1: Scooby, rapaz, um grande abraço também para Cristiane Auler, ela mandou um recado, oi, tudo bem? Bom sabadão para vocês, Cris, um beijo no coração, obrigado pela sintonia.
0: É, e olha só, é para dar água na boca aqui, ó, está na escuta e fazendo a produção do Morango do Amor Cravejado, da nossa amiga
1: Senhora
0: Marisa, lá das Três Vendas. Dá uma olhada nisso aqui, Rudi.
1: Nossa Senhora.
0: É pra arder os olhos e dar água na boca, Marisa. Aquele abraço, né?
1: É sacanagem então, com nós aqui, Marisa.
0: É sacanagem. Quem quer fazer seus pedidos pra Marisa, ó, 549-9167-2167. Ela tá na produção. Quem vê isso aqui não vai resistir. Corre lá repetindo, ó. Faça seu pedido com a nossa amiga Marisa. 549-9167-2167. Produção de Morango do Amor Cravejado. Corra lá e não perde a oportunidade.
1: Mandar um grande abraço ao Evantuir, romance sintonizado com a gente. Um grande abraço, Evantuir.
0: Também lá do bairro Copas Verdes, a nossa ouvinte de todos os sábados, nossa amiga Clarice Cardoso. Aquele abraço, estar nos ouvindo. Também ela diz aí que está fazendo faxina, né? Como todas as mulheres e alguns homens, aproveitando o seu sábado, deixando toda a casa em dia e ouvindo o Show Pela Vida, fazendo a sua companhia, né? O melhor do seu sábado.
1: Vai uma dica pra você que tá em casa aí, tranquilo, com sua esposa, você sentado na cadeira e sua esposa faxinando aí, rapaz. Ah, tira a bunda da cadeira, vai ajudar a esposa, meu amigo. Afinal de contas, casamento também é ajuda a esposa aí. Vamos curtir o vestido azul, Magali? E olha só, essa música é linda demais. Eu vou acabar fazendo um remix dessa música. Vestido azul e também uma sola J do Cleiton Borges.

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0: palco, banda Nave Som, banda virtual e DJ Jeff Bottini. 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Início 22 horas, Prof. Magali.
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0: 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E olha só, dá tempo de você mandar sua mensagem para concorrer aí a 2 ingressos para o Clube da Saudade, jantar o almoço no restaurante bom daqui e também erva mate, rapaz, vai ser bom demais, a erva mate de Barão de Cotegipe, Prof. Magali.
1: 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Então, assim, ainda dá tempo, mas tá quase chegando ao fim do nosso programa. Último sábado do mês de agosto, né, Rudy?
0: Você foi o agosto, rapaz. Que venha o setembro, que não traga muita chuva e que não venha os desastres naturais
1: que
0: aí pra nós.
1: Que venha a primavera, que venha alegria. Assim como, bem colorido como as flores, né, Rudy?
0: É verdade, rapaz. Vamos curtir aí, banda Portal da Serra. Vou beber a minha e a dela também. E também agora, Nunca Mais, a nova música do grupo Carisma, dos nossos amigos do Carisma.
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0: Olha só, gente, vai chegando ao final de mais um programa, um show pela vida. A gente tem que agradecer a todos os ouvintes que estavam sintonizados com a gente, em especial os amigos da Rádio Guarita de Coronel Bicaco, os amigos da Rádio Planeta de Miraguaí, os amigos da Rádio Cristalina de Ibiaçá, Rádio Cultura de Arvorezinha, e também os amigos da Rádio Cultura de Antagorda, os amigos da Rádio Cultura de Fontoura Xavier, os amigos da Rádio Butucaraí de Soledade, os amigos da Rádio Regional de Cacique Doble, Rádio Amizade de Davi Canabarro e toda a grande região do Uruguai através da Rádio Virtual FM, Prof. Magali.
1: Verdade, Rudy. E vamos mandar aquele abraço lá pra Gaurama, nossa amiga Elaine Zorteia Cadori. Abraço, querida, e vamos que vamos, estamos de pé na patrola, Elaine.
0: Esse vai virar o slogan aqui do programa.
1: Isso aí, também muita gente chegando por aqui, ó, Fabiana Dalabona. Sou a Fabi, gostaria de participar dos sorteios, bom fim de semana a todos os ouvintes. Também o Vilmar Antônio Schelbe, do bairro Copas Verdes. Um abraço a você e toda a família, Vilmarzinho, ok? Gostaríamos de participar do sorteio, a Emily Maria Maróstiga também chegando aqui, a Marlene Drexler, do Aldarioli também participando do programa, sou a Vitória Gabriele Schelbe, também do Copas Verdes, participando do programa, e o Dalabona também quer participar do sorteio e tá pedindo vidro de perfume do JM e mandando pra Fabi.
0: Dalabona chegou meio tarde hoje no programa, hein,
1: Dalabona? Eu acho que ele tava trabalhando aí no Urbano, né, Rudy?
0: Grande abraço, Dalabona.
1: Abraço a todos os ouvintes que estão ligadinhos no Show Pela Vida. Vamos ouvir a próxima música e a última do show, Rudy.
0: É, mas antes a gente tem que agradecer os nossos patrocinadores também, né, Prof. Magali?
1: Eu acho que sim. Vamos fazer uma rodada então aí do time dos vencedores aqui do Show Pela Vida.
0: A gente tem muito orgulho de falar dos nossos patrocinadores. 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
0: E chegou a hora do sorteio também, né, Prof. Magali? Depois a gente vai rodar uma música especial para um ouvinte que tá pedindo a música aí, né?
1: É isso aí, os nossos ouvintes estão fazendo sempre o seu pedido especial. Então vamos lá, sorteio da Erva Mate Rei Verde, final de telefone 93, nossa ouvinte Edite. E os almoços ou jantar Bom Daqui, final do telefone 85, é a Tânia. No restaurante das três vendas. E agora no restaurante da BR, final de telefone 91, a ouvinte Gisele. E os ingressos para hoje no Clube da Saudade.
0: Eita, nós vamos bailar hoje.
1: Final do telefone 10, a Fabiana. E o final do telefone 90, Cledir. Esses são os nossos contemplados do Show Pela Vida, dos presentes desse sábado.
0: Obrigado de coração pela participação de todos, foram imensas as mensagens que a gente recebeu aqui, mas é simplesmente maravilhoso ter as mensagens de carinho, as mensagens de otimismo vindo de vocês, que são os melhores ouvintes do mundo, os ouvintes aqui do Show Pela Vida.
1: É isso aí, né, Rudy? Sem os ouvintes, o nosso programa não teria vida. Show Pela Vida.
0: E é exatamente isso.
1: Com os ouvintes que fazem acontecer. Vamos ouvir, então, a música que vem aí especial para todos os nossos ouvintes.
0: E a gente vai se despedindo aí, seu Prof. Magali.
1: Vamos lá, Rudy. Que Deus nos acompanhe durante essa semana. abençoe todos os nossos ouvintes, que permita uma vida saudável, uma vida feliz, e que permita que nós possamos estar aqui no próximo sábado e com nossos abençoados ouvintes também.
0: E é muito importante, você que tem seu papai vivo, você que tem sua mamãe viva, a sua esposa do seu lado, aproveite esse momento para dizer para eles: eu amo vocês. Porque a gente nunca sabe o dia de amanhã. Então é maravilhoso a gente poder dizer hoje para não se arrepender no dia de amanhã. A gente volta no sábado que vem, se Deus permitir, das 14 às 17, um show pela vida aqui na rede de rádios do Show pela Vida. Um beijo no coração.
1: E é isso aí. Tchau, tchau. Até sábado que vem.
0: E
1: um beijo a todos.
0: E a gente se encontra nos bailão.

0: pode estar entre amigos. 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Siga conosco até às 18h45. O meu boa tarde vai a você, ouvinte, e a você, Danhese.
1: Boa tarde, Maeve. Boa tarde, amigos. Que alegria, que satisfação. Mais uma vez estamos aqui para lhe acompanhar durante quase 2 horas com a música aquela tradicional, aquela que você está acostumado. Não estamos aqui para repetir música, mas sim para oportunizar a você ouvir músicas diferentes. É um resgate e, ao mesmo tempo, um trabalho que estamos fazendo desde 2015.
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1: E se é música sertaneja de raiz que você gosta, então vai abrindo o seu semblante, vai aprumando as suas orelhas para ouvir.
0: Iniciamos com Avante e Avaí, O Roceiro é Nosso Irmão, e dizemos Lato e Cassiano, Destino Divino.

0: Bandeirante, aqui quem fala é o Zé Mulato.
1: Opa, e aqui é o Cassiano.
0: Um abração lá pro nosso amigo Daniel e Maef, que eles tocam música lá do nosso tipo que nós gostamos.
1: Na Rádio Amizade.
0: Rádio Amizade. 107,3. E a gente gosta de que chama essa música nossa, menino, de música caipira, que é o que nós cultivamos, cuidamos e temos certeza que se depender da gente não acaba.
1: É, o nome caipira é para não confundir, né?
0: É de vera, é de vera.

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1: Hoje é dia 29 de agosto de 2026 e está por findar o mês dos cachorros loucos. Podem ir tirando o prego do bolso, quem usa essa simpatia. E nós não precisamos, nós agradecemos a essa data porque foi nesse mês que viemos ao mundo, mês de agosto, signo de leão.
0: Signo de leão, até não sei que dia, mas na sequência vem virgem, só sei disso.
1: Deve ser aí pro dia 20 e poucos. Mas aqui você ouve só a música sertaneja de raiz, música gaúcha, aquela música que faz sentido de você ouvir, que transmite uma mensagem positiva, aquela que você se anima em ouvir, aumenta o seu astral. E a Maeve nos apresenta mais duas com esse perfil.
0: Vamos ouvir de Lourenço e Lourival, Artista Consagrado, e de Celita, Um Berrante, Uma Saudade.
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1: E mais uma vez, nosso abraço, nosso carinho a você que nos acompanha há tanto tempo aqui pela Amizade 107.3. É uma rádio potente que você sintoniza no ladinho direito, no 107.3, abrange toda a região norte do estado do Rio Grande do Sul, uma parte do vizinho estado de Santa Catarina, e através das mídias sociais mundo afora. A vocês então que estão passando aqui pela nossa região, nosso abraço, nosso carinho, e vai escutando, vai ouvindo músicas que marcaram época, músicas do passado, mas que a mensagem é atual, dá para aplicar nos dias de hoje. A primeira que vem queremos oferecer para o Eloy Dallagnol, da cidade de Davi, fã número 1 do Léo Canhoto e Robertinho. Então, vai ouvindo aí para ti, Eloy, mais sua esposa, filhas. Léo Canhoto e Robertinho é um oferecimento, então, do Entre Amigos para o nosso amigo Eloy Dallagnol.
0: Então vamos ouvir de Léo Canhoto e Robertinho, Passaporte para o Asilo. E na sequência, um poema, Saudade de Mãe, de Barrinha.

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0: Voltamos do intervalo comercial com o Entre Amigos aqui na Rádio Amizade 107.3 de Davi Canabarro, direto dos estúdios da Danhese Agrícola em Passo Fundo. Você ouviu de Christian e Karen, Carteiro, e Apenas Amigos na voz de Sidney Lima.
1: Essa última fez muito sucesso. Você me disse em off, Maeve, que eu escutava na época das fitas cassetes.
0: Isso, me lembro bem. E se não me engano, ainda temos, né? A fita cassete do Sidney Lima.
1: Tem, só falta o aparelho para rodar. Mas música sertaneja antiga, música gaúcha, você ouve aqui, nesse espaço, aos sábados, a partir das 17 horas até 15 para as 19. Quem comunica com vocês é Danhese e Maeve, pai e filha. Resgate está sendo feito e vamos apresentar mais duas agora. A segunda é de um grupo lá da cidade natal da mãe, Campo Herê.
0: Da minha mãe.
1: É, da tua mãe.
0: Isso.
1: É, então.
0: Lá para as bandas de Santa Catarina.
1: É, na divisa com o Paraná, inclusive um bairro fica dentro do estado do Paraná. Só que faz parte da cidade, é uma coisa meio estranha, divisa seca. Então, uma parte invadiu o estado paranaense.
0: Olha só que curiosidade.
1: É verdade. Mas vamos ouvir, então, a primeira e a segunda, claro. Mas a segunda, então, é desse grupo lá de Campo Herê, Santa Catarina.
0: De Elvio Oliveira, vamos ouvir Morando com a Sogra. E Não Te Quero Mais, de Trio da Terra.

0: Hoje é dia 29 de agosto de 2026 e cá nós estamos, Maeve e Danese, Danese e Maeve, para mais um Entre Amigos. E nos chega mais solicitações, como sempre, o atuante, assíduo ouvinte da cidade do Vanini, nosso grande professor de matemática, Nelson Reginato, marcando mais uma vez presença com os seus pedidos. Abraço mais uma vez, Nelson, e vai ouvindo duas dos mesmos cantores, músicas bem antigas, para recordar nesse espaço.
1: Dobradinha de Tonico e Tinoco, dupla clássica do sertanejo de raiz. Vamos ouvir Artista de Circo e depois Destinos Iguais.

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0: Essas foram as músicas de Leôncio e Leonel, Adeus Querida, e de Além e Alemar, O Sino e a Dor. E agora chega um momento de reflexão aqui no Entre Amigos, na rádio Amizade 107.3, com a oração da Ave Maria.
1: Oração do Ângelus. O anjo do Senhor anunciou a Maria e ela concebeu do Espírito Santo. Ave Maria, cheia de graça, o Senhor é convosco. Bendito sois vós entre as mulheres e bendito é o fruto do vosso ventre, Jesus. Santa Maria, Mãe de Deus, rogai por nós, pecadores, agora e na hora de nossa morte. Amém. Eis aqui a serva do Senhor, faça-se em mim segundo a vossa palavra. Ave Maria, cheia de graça, o Senhor é convosco. Bendito sois vós entre as mulheres, e bendito é o fruto do vosso ventre, Jesus. Santa Maria, Mãe de Deus, rogai por nós, pecadores, agora e na hora da nossa morte. Amém. E o Verbo se fez carne e habitou entre nós. Ave Maria, cheia de graça, o Senhor é convosco. Bendito sois vós entre as mulheres, e bendito é o fruto do vosso ventre, Jesus. Santa Maria, Mãe de Deus, rogai por nós, pecadores, agora e na hora da nossa morte. Amém. Rogai por nós, Santa Mãe de Deus, para que sejamos dignos das promessas de Cristo. Oremos. Derramai, ó Deus, a vossa graça em nossos corações, para que, conhecendo pela mensagem do anjo a encarnação do Cristo, vosso Filho, cheguemos, por sua paixão e cruz, à glória da ressurreição. Pela intercessão da Virgem Maria, pelo mesmo Cristo Senhor nosso. Amém. Glória ao Pai, ao Filho e ao Espírito Santo, como era no princípio, agora e sempre. Amém. Glória ao Pai, ao Filho e ao Espírito Santo, como era no princípio, agora e sempre. Amém. Glória ao Pai, ao Filho e ao Espírito Santo, como era no princípio, agora e sempre. Amém.

0: ouviu de Pininha e Verinha, Moço Bonito, e de Mariana Lanteri, Il Tuo Mondo.
1: Música gaúcha, música sertaneja de raiz e de vez em quando também música italiana, marcando a nossa origem. Somos descendentes de italianos, com alguma mistura também de português, alguma coisinha meio de longe de alemão. E importante é que a música faz bem para a alma, para o espírito, faz bem para nos alegrar, fazer amizades. E nós estamos aqui com esse objetivo, tentar melhorar pelo menos essa hora e pouco que estamos aqui, já dentro de 11 para 12 anos. Maeve anuncia mais para o pessoal lá de casa, que aprenderam a gostar desse espaço, das músicas aqui apresentadas.
0: E que tal mais uma música italiana, então?
1: Pode ser.
0: Então vamos lá com Franco Baguti. Sei sempre nel mio cuore. Não sei se a pronúncia tá certa, peço perdão. Não é tão boa assim, né? Tem que estudar.
1: É mais ou menos. Sendo parecido já tá bom, mas é sei sempre nel mio cuore, quer dizer que está sempre no meu coração.
0: Isso aí. E na sequência vamos ouvir de Celita, Te amarei toda a vida.
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0: adiante entramos na primavera, quando que é a data? Em 21, por aí, 22, acho que
1: não é. Não sei, mas deve ser mais ou menos essa data.
0: Mas o que não pode faltar nesse espaço é a música costumeira, aquela que fez sucesso no passado e a gente está trazendo de volta para você curtir, relembrar velhos clássicos, aonde os caipiras, os artistas tinham pensamentos profícuos, tinham em suas mentes grandes versos e deixaram como lembrança para as futuras gerações. Esses dois programas passados, a gente mencionou alguma coisa a respeito de continuar ou não, estamos na mesma situação, a gente não quer largar, Maeve, mas daqui um pouquinho pode ser que hoje seja o último, conforme conversamos.
1: Pois é, precisamos do apoio, né?
0: Que é difícil. A situação...
1: É difícil, estamos numa situação complicada hoje em dia. O pessoal não está querendo investir, mas quem quer nos ajudar, estamos aí, né? Entre em contato e estaremos divulgando a sua empresa aqui no Entre Amigos.
0: E o seu produto, mas a situação em si é bem simples de entender. Nós estamos com os números maquiados, esse governo que está aí esconde da população, nos conta algo que não é verdadeiro e na prática a gente sente que as empresas, elas estão com dificuldades financeiras, estão com contenção de despesas e está todo mundo nesse barco. Não adianta, a prática e a teoria são bem diferentes. Quem está no dia a dia, quem é do comércio, sabe medir a febre, o que está se passando em todos os segmentos da economia, está tendo dificuldade. E nós, infelizmente, estamos no mesmo barco. Temos os custos, como já foi várias vezes falado aqui, embora não seja muito, mas puxar do próprio bolso é um pouquinho difícil, já fizemos muito isso aí. E agora, se alguém estiver com disponibilidade, quiser nos ajudar financeiramente, alguma empresa que quiser que a gente continue com esse programa, ou mesmo particular, você como pessoa física quer colaborar com o programa, com as custas, estamos aqui abertos para conversação, mas mesmo assim nós não podemos baixar a cabeça, vamos indo e dependendo da situação, sábado que vem estaremos de volta e dependendo você terá uma outra programação nesse espaço.
1: E seguindo com a música, vamos ouvir de Julinho e Janel, Pombinha Mensageira, e de Suzamar, Camisa Perfumada.
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0: Antes falamos do começo da primavera, só para deixar bem informado você que está nos ouvindo e não sabe, como nós também não sabíamos o dia certo, oficialmente. Então, dia 22 de setembro é o começo da primavera, melhor estação. Estação das flores, do perfume, dos aromas, das árvores.
1: Temperatura agradável, às vezes um pouco friozinho de manhã, mas a tarde esquenta. Esperamos que não seja tão chuvosa, né?
0: A promessa é de El Niño forte.
1: Pois é, então esperamos que não seja tão forte assim e que seja uma boa estação para todo mundo.
0: Dito isso, estamos encerrando mais uma vez o Entre Amigos e não esqueça, daqui a pouquinho, após o nosso final, após o nosso programa, entrar o programa italiano comandado pelo Dr. Giacondo Vanzella e seus amigos. Então, quero dizer a vocês que foi um prazer, foi uma alegria ter ficado com vocês em mais um Entre Amigos e, quem sabe, até sábado que vem ou não. Abraço a todos, muito obrigado aos amigos, aos ouvintes e até uma próxima oportunidade.
1: Queremos agradecer a todos que nos acompanharam neste Entre Amigos do dia 29 de agosto de 2026. 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Deixamos a todos vocês a música de Mensageiro e Mexicano, Quem Tudo Quer Nada Tem, de Suzamar, Pombinha Branca, e para finalizar, Celita com Noite Fria.

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